Esse foi Tim Maia com Sossego, composição autoral, teve Russo Passapusso e Josiara cantando Espelho d'Água de Russo Passapusso e também Caramba, Galileu da Galileia, música de Jorge Benjor, cantada e interpretada por Rita Benedito. Agora 9:10 e no final de semana você curte com a gente Outros Baianos. 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Agora 9:10, Sonosfera traz Belchior com Tudo Outra Vez, de Belchior.

River de Santana com Maná, Corazón Espinado de Fer Olvera. Também Maré Vazia com Desapego de Rebeca Dourado, Costa e Tiago Arthur. Também Simone Mazer com Tango do Mal de Luciano Salvador, Bahia.

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1: E agora são 9:28 e Raul Seixas canta O Dia em que a Terra Parou, de Raul Seixas e Cláudio Roberto.

Tiago Iorque, Ludmilla com Zangadinha, Tonho Matéria cantou Comido da Memória de Tamar Tropicália e Marina Lima cantou Pé na Tábua de Stevie Wonder e Antônio Cícero. Agora 9:41. Você que curte arte, cultura, educação, você não pode perder o Multicultura que vai ao ar de segunda a sexta ao meio-dia. Agora 9:42 e a gente segue com o U2, With or Without You.

0: O encontro de Obina Choque, Gilberto Gil e Gal Costa na emblemática Vida de Maria Juca e Roger Queidi. Também Thalita Avelino e Larissa Luz cantando Amor Barato de Thalita Avelino. Rita Lee com Zélia Duncan juntas cantaram Pagu de Rita Lee. Agora são 9:58. Eu sou Luciana Lucena. Muito bom ter sua companhia curtindo a Sonosfera. Eu vou, a Sonosfera continua e a gente se vê na segunda-feira, 16h. Te espero.
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Olá, tudo bacana? Muito bom contar com a sua companhia aqui na 107.5 Educador FM. Eu sou Leto Vieira e este é o especial das 6, que hoje destaca Passarelas da Vida, o quarto álbum da cantora, compositora e ativista angolana Titica, lançado em novembro de 2025. O disco marca um recomeço na carreira da artista e um movimento de libertação pessoal e criativa, refletindo superação, identidade e a força de seguir a vida com orgulho e cabeça erguida. Titica transforma a própria trajetória em música. No álbum, ela mistura kuduro, afrobeat, dombolo e elementos eletrônicos. A produção traz artistas de Angola, Brasil e Congo em uma fusão de culturas e vivências que celebram a lusofonia e a música africana. Do álbum Passarelas da Vida, a gente abre o especial das 6 ouvindo Titica na canção Nalingakayo, uma parceria com Mago de Souza.

0: Também bom.
1: Com Titica, você ouviu Tranca, uma composição dela em parceria com os compatriotas Mozani Buediá e Debenilson, que também participam da música. E antes, Semba no Pé, canção assinada pela artista angolana com Ivan Alexei, um dos maiores nomes da kizomba em Angola, que também canta na faixa. E a gente segue com o especial das seis, ouvindo canções do álbum Passarelas da Vida, trabalho que marca um novo momento na trajetória da cantora, compositora e ativista angolana Titica, nosso destaque de hoje. Lançado em 2025, este disco reforça a ideia de libertação e identidade em um ano simbólico para Angola, que celebrou meio século de independência. Entre outros temas, as 14 faixas do álbum falam de cura, resiliência e também amor próprio e confiança, a exemplo da canção Lelo, que vamos conferir agora aqui no Especial das Seis com Titica, uma composição dela, Joselmo Graciano e Graciano Damásio.
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Aqui no Especial das Seis, o som de Titica, na autoral Takairke. E antes, Qual é o Pai que Não Gosta? Uma parceria com Kelson Wanted. São faixas do álbum Passarelas da Vida, trabalho da cantora, compositora e ativista angolana Titica, lançado em novembro de 2025, reunindo artistas de Angola, Brasil e Congo em uma construção coletiva que expande o alcance do disco e celebra a força da música africana. E para fechar esta edição, vamos ouvir Titica e o compatriota Godzilla do Game, na canção que a cantora assina com Elizabeth Ventura. Confira Antes de Curvar, Pisca.

O especial das seis de hoje está terminando e contou com a produção de Antônio Pita. Para ficar por dentro das atrações do programa, é muito fácil. Você pode seguir a Educador FM nas redes sociais, acessar o nosso aplicativo ou o site educadorfm.ba.gov.br. Eu sou Leto Vieira, muito obrigado por estarmos juntos e até o nosso próximo encontro. Música.

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2: Olá, muito bom dia. Agora 6 horas e 30 minutos, 5 de junho, sextou, minha gente. Seja muito bem-vindo, muito bem-vinda. Giro da Manhã no ar com informações, serviços e notícias para você ouvinte aqui da Rádio Educadora, você já sabe. Começar o dia com muita informação. Na produção de estúdio, Renato Cordeiro. Bom dia, Renato. E comigo na bancada, ela, Bruna Ferraz. Bom dia, Bruna. Boa sexta-feira para você.
3: Olá, Lise Lobo. Bom dia. Bom dia também a Pedro Carvalho na operação de áudio. E bom dia, claro, para você aqui na sintonia da 107.5, que nos acompanha também pelo site educadorafm.com. educadorafm.ba.gov.br, pelo aplicativo Educador FM 107.5 ou pela TV. Vamos juntos até às 7:30 da manhã, então fique com a gente, participe e mande informações, tudo isso no nosso WhatsApp 719-9731-7762, repetindo 719-9731-7762.
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2: Folha, guerra no Irã e El Niño levam economistas a projetar inflação de alimentos a 7%. Itens como hortifruti tendem a ficar mais caros com o evento climático. Cenário pode influenciar debate eleitoral no Brasil.
3: G1, classificação do PCC e do CV como terroristas pelos Estados Unidos passa a valer a partir desta sexta-feira. Analista vê a possibilidade de sanções econômicas e danos à troca de informações.
2: Bahia.ba, previsto para esta quinta, início das obras da ponte Salvador Itaparica é adiado. Governo informou, no entanto, que os canteiros de obras de Vera Cruz e de São Roque do Paraguaçu já registram intensa movimentação neste mês de junho.
3: À tarde, Arraiá da Prefis 2026. Salvador espera 1 milhão de pessoas no Pelô. O evento quer consolidar o centro histórico como o maior pelo polo junino da capital baiana em 2026.
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3: Agora vamos falar de trânsito na capital baiana. A gente tem aqui imagens das câmeras de monitoramento e da Secretaria de Segurança Pública. Eu já adianto que tem muito local com chuva este horário na capital baiana. A gente tem imagens aqui da Avenida Bonocô. Temos aqui a imagem de que realmente a gente tem pouca movimentação, porém bastante chuva no local, nos dois sentidos. Tem uma movimentação relativa, porém sem congestionamento. Temos aqui imagens também ali em frente à Madeireira Protas, perto do bairro de Pernambués, no acesso entre a Paralela e o Iguatemi, ou seja, a ligação Iguatemi-Paralela. Trânsito movimentado, mas sem congestionamento. Já na Paralela, ali no sentido centro da cidade, na altura do Parque Tecnológico, pouca movimentação, trânsito fluindo tranquilamente. Movimentação mais tranquila ainda na Avenida Frânio Peixoto. A gente tem por lá pouquíssimo movimento, mas bastante chuva acontecendo. E é o caso também da Avenida Vasco da Gama, próximo ao Colégio Estadual Antônio Carlos Magalhães. Por ali a gente tem uma certa movimentação, tanto de quem vem do Ogunjá para seguir ali em direção à própria Vasco, quanto para quem segue na Vasco para outros pontos da capital baiana. Uma movimentação intensa, mas sem congestionamento.
2: Pois é, o trânsito tá com cara de feriado, né, Bruninha? Apesar do feriado ter sido ontem, né? Muita gente estendeu aí o feriadão, ponto facultativo, então o trânsito tá com esse perfil aí de feriado, né? Pouca movimentação. Eu também, passeando aqui pelo Google Maps, eu consegui encontrar que o único lugar assim que tem um pouquinho mais de retenção é ali na região da Avenida Dom João VI em Brotas, né? Próximo ao Hospital Aristides Maltês, ali onde eu vejo que tem um pouquinho mais de intensidade, né? Um trânsito um pouquinho mais vermelho. E também ali na região da Calçada, próximo à entrada do Ferry Boat, ali na Feira de São Joaquim, tem também um pouco de intensidade. No mais, também eu vejo uma boa fluidez, viu, Bruninha? Aqui também, pelas principais vias da capital baiana.
3: E você pode participar também falando do trânsito por onde você passa. A gente tem, por exemplo, mensagem do nosso amigo Giovanni Taxista, tá trabalhando desde cedo e já deixou aqui as informações do trânsito. Bom dia! Rua Manuel Barreto, Avenida Centenário, Avenida Oceânica, Avenida Milton Santos e também Avenida Garibaldi, sem retenções. Vamos tomar cuidado, está chovendo muito. Reduzir a velocidade, pois o asfalto está muito molhado. Está aí Giovanni Taxista trazendo informações do trânsito e também dicas, né, do que você pode fazer para prevenir acidentes. Mande sua mensagem no 71997317762.
2: Pois é, falando em chuva, gente, nesta sexta-feira pela manhã, a Codesal já registra 4 ocorrências em Salvador, entre elas 2 ameaças de desabamento nas regiões do Centro, Brotas e Subúrbio Ilhas. O balanço sucede às mais de 100 solicitações atendidas pelo órgão nesta quinta-feira, no caso ontem, né, provocadas pelas chuvas. A capital baiana e o litoral norte seguem sob alerta amarelo para acumulado de precipitações, segundo o IMET.
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3: Segundo a agência Climatempo, a frente fria que está sobre a Bahia segue provocando chuvas, principalmente na faixa litorânea.
2: Aqui em Salvador, sol entre nuvens com períodos de céu nublado e pancadas de chuva ao longo do dia, mínima de 22 e máxima de 28 graus.
3: Em Piatã, na Chapada, sol com muitas nuvens e períodos de céu nublado. As temperaturas ficam entre 14 e 19 graus.
2: Está muito friozinho, né, lá em Piatã. Em Porto Seguro, gente, no sul do estado, sol entre nuvens e chuva rápida, mínima de 20 e máxima de 25 graus.
3: Agora, às 6h36, o seu Giro da Manhã segue aqui acontecendo, trazendo informações no seu dia de feriadão, essa sexta-feira, para quem está emendando. A gente fala agora de outro assunto. A Secretaria Municipal de Saúde realiza hoje, logo mais, a partir das 7h, uma triagem para cirurgias eletivas de pequeno porte no Hospital Municipal de Salvador, em Cajazeiras. Serão ofertadas 50 vagas para pacientes entre 15 e 65 anos. Contempla casos como lipomas, cistos e lesões de pele. O atendimento ocorre por ordem de chegada e a Secretaria Municipal de Saúde recomenda a apresentação de exames para agilizar a avaliação médica.
2: E nesta sexta-feira, o Tribunal de Justiça da Bahia funciona em regime de plantão extraordinário por causa do feriado de Corpus Christi. O atendimento fica restrito a demandas urgentes, como habeas corpus, prisões em flagrante, medidas protetivas e tutelas de urgência. Os prazos processuais permanecem suspensos. O plantão do primeiro grau funciona das 9h até 1h, com atendimento em sobreaviso nos demais horários.
3: O Procon Bahia segue com a Operação Afrodite até o dia 12 de junho, para reforçar a fiscalização do comércio durante o período do Dia dos Namorados. A ação acontece em Salvador e tem como foco lojas de roupas, perfumarias, estabelecimentos de presentes e motéis. O objetivo é garantir o cumprimento das normas de defesa do consumidor e combater irregularidades, como venda casada, falta de preços visíveis e comercialização de produtos fora do prazo de validade. O Procon orienta que os consumidores exigirem, né? Assim que fizerem a compra, que os consumidores exijam nota fiscal e verifiquem as condições de pagamento e troca dos produtos antes mesmo da compra. Denúncias podem ser feitas pelo portal ba.gov.br.
2: E como é que o consumo, gente, das famosas canetinhas, né, para emagrecimento tem alterado os hábitos em bares e restaurantes baianos? Pois é, vamos saber na reportagem de Josi Braga.
5: A popularização de medicamentos para emagrecimento, como Ozempic e Monjaro, ultrapassou as farmácias e já ecoa nos salões de bares e restaurantes do país. Uma pesquisa recente da Abracel, Associação Brasileira de Bares e Restaurantes, revela que 61% dos empresários do setor já identificam mudanças no comportamento de consumo de seus clientes. O levantamento aponta uma clara busca por restrições calóricas. O impacto é sentido de forma mais aguda no fechamento das refeições, especialmente na saída de sobremesas. Opinião compartilhada pelo empresário baiano Jefferson Oliveira, proprietário de restaurantes de comida Aquilo em Salvador.
6: Aqui a gente trabalha com um restaurante de comida Aquilo, né? Almoço do dia a dia. Não somos um restaurante à la carte, de comidas geralmente procuradas para final de semana e etc. Então o que a gente está sentindo aqui é o seguinte: houve mais uma mudança da forma da alimentação, né? Das pessoas. Com o uso de Monjaro, de canetas emagrecedoras, geralmente o pessoal antigamente consumia cerca de 400 a 500 gramas de refeição, só que de uma refeição com itens mais calóricos. Hoje, pessoas estão fazendo uso dessa medicação. Como o almoço é uma das refeições mais importantes do dia, a pessoa vai consumir ali cerca de 300, 400 gramas, um pouco menos, porém com mais proteína, mais salada. Eu, no geral, estou sentindo uma variação ainda pequena. Não estou sentindo uma variação muito grande que vai gerar uma diferença grande no meu faturamento. Mas a gente já consegue visualizar que está mudando a forma das pessoas se alimentarem, né? Buscando uma alimentação mais saudável. Então a gente aqui investe bastante em um buffet de salada amplo, com boa variedade, e isso ajuda a manter esses clientes.
5: Para José Eduardo Camargo, líder de conteúdo da Brasel, a mudança de comportamento, embora gradual, é estrutural. O consumidor está priorizando o que coloca no prato. Segundo ele, o mercado precisa estar atento a essa tendência e repensar a engenharia de cardápio para manter a atratividade.
7: O setor de bares e restaurantes, ele é muito resiliente, ele se adapta muito rapidamente a essas mudanças no comportamento do consumidor. E essa é só mais uma delas. Eu acho que o empresário, ele pode encarar, inclusive, como uma oportunidade. Porque na medida em que isso começa a se tornar uma mudança mais consistente, o empresário pode rapidamente adaptar o cardápio, passar a ter opções mais leves, opções para compartilhar, outras opções de bebidas e assim atingir um público que está nesse processo de mudança. Além disso, você sempre pode trabalhar o cardápio para ter itens de maior valor agregado. E no fim das contas, se você consegue atingir esse público e trazê-lo para dentro do estabelecimento, pode ser uma vantagem, porque é um público que vai ser fiel ao seu estabelecimento e vai compensar, talvez cortando uma sobremesa, mas visitando mais vezes aquele estabelecimento. Então uma coisa, ela compensa a outra. Acho que o importante é você estar atento ao que está acontecendo, a essas mudanças no comportamento e reagir rapidamente.
5: Ainda segundo a pesquisa da Brasel, 64% dos empresários relatam aumento na procura por mini porções. Outros 70% indicam maior preferência por itens de cardápio considerados mais saudáveis. Comportamento percebido pelo gastrônomo Pedro Bonfim, proprietário de um restaurante em um estabelecimento de açaí em Salvador e região metropolitana.
8: Em relação a essa questão de movimento, eu acho que dá para se perceber uma mudança muito clara na forma de consumo das pessoas. Eu já tenho 15 anos no mercado de alimentação, então a gente tem a noção do passado como era. Antigamente as pessoas não estavam tão preocupadas com essa questão da alimentação durante a semana, por exemplo. Durante a semana, o cara escolhia ir em um lugar e iria no outro, ou segurava a grana por uma questão financeira e não ia. Não era tão voltada essa questão da saúde. E hoje a gente percebe que há uma mudança bem clara. Durante a semana as pessoas estão preferindo se alimentar melhor. Elas estão deixando de consumir produtos mais calóricos, produtos com mais açúcar. E no nosso caso a gente tem que aceitar que é uma realidade e buscar alternativas, né? Buscar produtos mais saudáveis, oferecer produtos mais saudáveis, uma outra forma de entretenimento, aliar, né? Aliar alimentação com entretenimento, para buscar manter o mesmo nível de vendas do passado, né?
5: No setor de bebidas, a mudança também é evidente. Enquanto a demanda por álcool segue instável, a procura por opções não alcoólicas ou com menor teor já é uma realidade para 53% dos empresários. O desafio para o mercado agora é equilibrar a rentabilidade com as novas demandas. Josi Braga, para Educador FM.
3: 6h43, e falando ainda de saúde, a procura por medicamentos para parar de fumar aumenta 138% no Brasil entre os anos de 2022 e 2025, segundo a Organização Mundial de Saúde. O dado é da Anvisa, e que aponta a distribuição de produtos do tipo, que teve um salto de 19 milhões e 500 mil para 40 milhões e 600 mil. Para a Agência Nacional de Vigilância Sanitária, os dados reforçam a importância do Dia Mundial Sem Tabaco, celebrado no último domingo, e a busca dos cidadãos por uma vida mais saudável.
2: Agora 6h44, bora falar com os nossos ouvintes, né, Bruna? Já tem muita gente aqui participando, mandando mensagem de texto aqui pro nosso WhatsApp. E a gente começa com ela, né, que sempre bate ponto cedíssimo aqui com a gente. Mandar um alô aqui pra nossa ouvinte Rafaela, que deixou aqui: bom dia, meu povo, sextou, hein? Vamos acordar na chuva e nesse friozinho pro dia render. Na Princesa do Sertão, o feriado foi de muita chuva e frio por aqui também, viu, Rafaela? Obrigada aí pela participação.
3: Muito obrigada. Por aqui tá bastante frio, bastante mesmo pra mim. Tá bastante, mas pra quem é acostumado com frio de verdade, ainda não tá, né? A gente tem mensagem aqui de Shell falando o seguinte: bom dia, sextou, apesar da maioria, ontem quintou. Que o dia seja abençoado. É isso, bênçãos para nós, Shell.
2: Obrigada, Shell. Mandar um alô aqui para Magnaldo, que também deixou: bom dia, Liz e Bruna. Sextou como vocês gostam, como todo mundo gosta, né, Magnaldo? Vamos considerar. Ele dizendo que, né, na região dele também muita chuva, ele que é de Amélia Rodrigues. Então, Deus abençoe você também, Magnaldo. Obrigada pela participação.
3: E mensagem também de Luciana: bom dia, meninas, sextou, um dia abençoado para todos nós e um final de semana maravilhoso. É isso aí, para todos nós.
2: É isso aí. Lenilda, um beijo para você, minha querida. Ela deixou aqui também: viva Liz, Lobo e Bruna Ferraz, viva os trabalhadores da nossa Educadora FM, viva. Ela botou muita chuva em Cajazeiras, pois é, a cidade inteira com chuva, né? Obrigada, Lenilda.
3: Obrigada. Fátima Valentim Mendes também deixou seu bom dia, sextou, com letras aqui em negrito. Vou viajar amanhã até o final do mês, provavelmente por motivo de saúde na família. Infelizmente o ritmo será outro e não poderei acompanhar. Olha só, meu programa favorito, morrerei de saudades. Saúde para todos da rádio, ouvintes. Ah, mas você pode participar também, ouvindo depois lá no nosso site, educadorafm.com.br. Você vai achar lá todas as informações, todas as matérias, né? Entrevistas, tudo que a gente prepara aqui fica disponível para você assistir sempre. Mas, claro, vai fazer falta, inclusive, sua mensagem de manhã cedinho, Fátima. Mas
2: pode ouvir a gente também pelo aplicativo, né? Exatamente. Fátima, dependendo de onde você for, pode baixar no seu celular aí, que você ouve de qualquer lugar onde você estiver. Vai fazer falta, mas aí melhoras, né? E boas energias aí para todas as pessoas da sua família. Obrigada pela participação. Tem mais gente chegando aqui também. Mandar um alô aqui para outra Fátima, viu? A outra Fátima. Temos duas Fátimas, né? Falamos agora com Fátima Mendes. Agora a outra Fátima, nosso ouvinte, também deixou aqui: bom dia, pessoal do Giro. Hoje é dia de Pilates. Tô indo. Bom final de semana, pessoal. É isso aí, né? Adoro os nossos ouvintes, que eles incentivam aqui, né, a poder viver uma vida saudável. Os nossos ouvintes acordam cedo para se exercitar. Então, parabéns para todos vocês. Obrigada aí a Fátima Parente, né? Nossa segunda Fátima.
3: É isso aí. Parabéns, viu, pela iniciativa de fazer sua atividade física mesmo agora cedinho, no feriadão. Agora 6h47, inclusive, viu, rapidamente, se você quiser mandar também mensagem, 71997317762, participe.
2: Agora 6h47, a gente volta às notícias aqui no Giro da Manhã, porque a decisão, gente, que absolveu Monique Medeiros pela morte do filho Henry Borel será objeto de recurso por parte da acusação, né? A professora, ela deixou ontem o presídio feminino após ter recebido o perdão judicial da juíza Elizabeth Louro no segundo tribunal, do segundo tribunal do júri, que na sentença falou em discriminação de gênero e cultura do patriarcado. Monique teve o crime desclassificado de homicídio doloso, né, para homicídio culposo, quando não há intenção de matar. Ela foi condenada a 1 ano e 4 meses de prisão pelo crime de omissão em relação à tortura sofrida pelo filho. Como o Medeiros já cumpriu tempo de prisão preventiva, a pena foi considerada encerrada. Já Dr. Jairinho foi condenado a 43 anos e 9 meses de prisão.
3: 6h48, vamos falar de carreira e emprego. Acompanhe Jéssica Paulo para saber se alguma oportunidade te contempla.
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9: O Instituto Fernando Filgueiras está com cargo temporário para assistente social no Hospital da Mulher, em Salvador. Para essa função, é necessário ter ensino superior completo em serviço social, cadastro ativo no Conselho Regional da Profissão, conhecimento em informática e disponibilidade para trabalhar em regime de plantão. As inscrições estão disponíveis até segunda-feira no site vencer.iff.gup.io. Já na Drogaria Globo tem oportunidade na área de auxiliar de prevenção e perdas com atuação na capital baiana. O candidato precisa preencher alguns requisitos, como ensino médio completo, domínio em informática e disponibilidade para viagens. Entre os benefícios oferecidos pela empresa estão vale transporte, plano de saúde odontológico e folga no aniversário. A vaga está disponível até o dia 2 de agosto no site drogariaglobo.gup.io. E o Hospital São Rafael, na capital baiana, está em busca de técnico em enfermagem. A instituição exige formação técnica completa na área, registro ativo no Corim estadual e experiência em ressonância magnética, além de disponibilidade para treinamento. Outras informações e o link para inscrição estão disponíveis em vagas.com.br. Jéssica Paulo, para Educador FM.
2: E olha, atenção, hein, estudantes, porque termina hoje o prazo de inscrição para o Enem 2026. Os interessados devem se inscrever exclusivamente pela página do participante no portal do INEP. O prazo também vale para pedidos de atendimento especializado e para o uso do nome social por pessoas trans. Estudantes que concluíram o ensino médio em escolas públicas têm inscrição pré-preenchida, mas precisam confirmar a participação no sistema. A taxa de inscrição é de R$ 85,00 e pode ser paga até 10 de junho. As provas serão aplicadas nos dias 8 e 15 de novembro.
3: Na decisão da Copa do Nordeste, neste sábado, no Barradão, o Vitória pode alcançar uma marca histórica. Além de buscar o primeiro título regional, o rubro-negro está a 2 gols de igualar o recorde de 29 gols estabelecido pelo Bahia na campanha do título de 2025. A equipe soma 27 gols e, se balançar as redes 3 vezes, assume isoladamente o posto de ataque mais eficiente do torneio no formato atual. A final terá arbitragem do pernambucano Rodrigo José Pereira de Lima, do quadro da FIFA, que apita pela primeira vez uma partida da Copa do Nordeste.
2: E ainda sobre esporte, gente, será realizada neste sábado e domingo, né? Será realizada aí a segunda etapa da terceira Copa João Bismarck de Beach Soccer, na Arena Esportiva Boca do Rio, aqui em Salvador. A competição reúne 8 equipes e os dois melhores colocados garantem vaga nas semifinais do torneio. Os jogos acontecem a partir das 9 da manhã nos 2 dias de disputa. Conforme a Superintendência dos Desportos do Estado da Bahia, a Copa chega à Boca do Rio após a disputa da primeira etapa, que foi realizada na Praia Grande, no subúrbio ferroviário de Salvador, quando o Democrata Futebol Clube foi o campeão.
3: Agora 6h52, hoje é dia 5 de junho e todo dia é dia de alguma coisa. Mônica Lamego conta pra gente. Mônica, hoje é dia de quê?
10: Hoje é dia de quê?
11: Bom dia! 5 de junho chegou e o calendário hoje parece ter vestido uma camisa verde. É o Dia Mundial do Meio Ambiente, o Dia da Ecologia e também o Dia Nacional da Reciclagem. Ou seja, uma data perfeita para repensar hábitos e dar uma mãozinha ao planeta. Separa o lixo reciclável, se você começar pelo que é orgânico e o que não é, sobras de comida, cascas de alimentos, já é um grande começo. A data também marca o Dia Internacional de Luta contra a Pesca Ilegal, um alerta para a preservação dos oceanos e das espécies marinhas, e homenageia os engenheiros mecânicos. No sábado, amanhã, é o Dia Nacional do Teste do Pezinho, realizado em bebês, e o Dia Nacional da Luta contra Queimaduras, que merecem ainda mais atenção nesse período junino. Já no domingo, celebramos o Dia Nacional da Liberdade liberdade de imprensa, data super importante para a nossa profissão de jornalistas. Um cheiro e tenha um excelente final de semana.
2: Pois é, muita data interessante, importante, bacana, né? Hoje, inclusive, é, né, antivéspera no dia, do Dia Mundial da Segurança dos Alimentos, celebrado no domingo, né? Neste domingo, a Organização Mundial da Saúde faz um alerta. Alimentos contaminados provocam 866 milhões de casos de doenças e cerca de 1,5 milhão de mortes por ano no mundo. Crianças com menos de 5 anos estão entre as mais afetadas. O estudo aponta que contaminantes químicos respondem por

0: de espécies nativas da Mata Atlântica. Exposições e atividades de instituições parceiras contemplam a programação em Salvador.
1: Pois é, você vai lá, acompanha a reabertura, né, do zoológico aí, do no nosso Parque Zoobotânico, ainda leva uma mudinha também de planta aí para cuidar, né, para plantar. Muito bacana essa iniciativa aí do Parque Zoobotânico aqui da capital baiana. E olha, a Bruna tá chegando, né? Ah, já tô sentindo já o cheirinho de amendoim. O gostinho do molho de milho, que é a parte, eu sou taurina, a parte que eu gosto maior é essa.
0: Adoro.
1: Enquanto tá aí, você já gosta da folia, da festa, que eu também gosto. Mas essa coisa da culinária, né? De comer comida de São João é bom demais da conta, minha gente. Pois vamos falar dele, né? Dos festejos de São João da Bahia, gente. Que também, olha só, vão fazer parte da programação nacional da TV Brasil neste mês de junho. As transmissões ao vivo, direto de Salvador e Amargosa, para todo o Brasil, iniciam no dia 19 de junho, em parceria com a TVE Bahia, né? 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E durante todo o mês vai exibir shows, quadrilhas e manifestações culturais da Bahia, de Pernambuco, da Paraíba e também do Rio Grande do Norte. Essa programação aí da TV Brasil, né? Desses festejos aqui pelo Nordeste.
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1: 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Agora, 6:57, o Giro da Manhã faz uma pausa, mas voltamos já já.
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4: Sete em ponto, estamos de volta com o Giro da Manhã nesta sexta-feira, 5 de junho. E a gente lembra que a gente gosta muito que você participe, mande sua mensagem de texto aqui pra gente. Como fez o Marcos, que deixou bom dia, meninas e ouvintes do Giro, sextou. Mas hoje não é feriado, então vamos à batente. Pra muita gente é, viu? Ainda é uma extensão do feriado, né?
5: Pois é, pra muita gente
4: também é dia de batente, aqui como pro Marcos. Bom final de semana pra você também, Marcos. Obrigada aqui pela mensagem.
5: E Magnaldo mandou aqui, Lise, tava curtindo, gastando,
4: gente,
5: um pouco da fortuna.
4: Deus abençoe. Deus abençoe. Tem que falar que tem fortuna mesmo pra atrair, né?
5: Pra atrair. Parabéns pelo seu aniversário. Eu lembrei, mas você estava ausente, tá vendo?
4: Eu
5: tá
4: sei que vocês mandaram. Parabéns pra mim. Obrigada, viu, Magnaldo, pela participação. O pessoal pode participar, né, Bruna?
5: Pode participar mandando mensagem no 71997317762.
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5: Vamos falar de trânsito, algumas imagens aqui das câmeras de monitoramento da Secretaria de Segurança Pública. Na Avenida Tancredo Neves, ali onde tem o Atarde, no sentido único, a gente tem uma movimentação bem intensa. Não chega a ter congestionamento, mas bastante intensa por causa das chuvas. Outro ponto que é interessante a gente destacar hoje é ali na Alameda das Espatódias, né? A principal do Caminho das Árvores. Isso porque ali na região uma árvore acabou caindo hoje, logo cedo por causa das chuvas. Por lá o trânsito está um pouco mais intenso que o normal, mas sem congestionamento. E já na Avenida Magalhães Neto, está com o trânsito super tranquilo, apesar da chuva.
4: E a gente traz informações aqui do Google Maps também para você que está chegando na capital baiana ou saindo aqui também de Salvador. A gente traz informações da BR-324, né? Para quem está saindo, vai encontrar um congestionamento ali na região, né? Próximo à estação de metrô Bom Joá, tá bem vermelho ali nesse trecho. Tem um símbolozinho de acidente próximo ao posto Shell, né? O que pode estar trazendo um congestionamento para essa região um pouquinho antes da estação Pirajá. Então, tá bem vermelho esse trecho. No mais, a gente observa um pouco de intensidade durante, né, esse trecho da BR-324 até a entrada de Simões Filho, tá intenso, tá amarelo, mas com fluidez, né, depois que passa desse trecho aí mais congestionado. Para quem está chegando na capital baiana, também vai encontrar um trânsito um pouco mais carregado ali na região de Pirajá.
5: É isso, agora são 7h03 e a gente fala de outro assunto. Ele é o chefe do Executivo e possui o cargo de maior prestígio da política nacional. O presidente da República é o tema do último episódio da nossa série sobre as eleições. Detalhes com Fred Ribeiro.
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6: Último na ordem de votação nas urnas em ano de eleições gerais, o presidente da República é o cargo mais alto da política brasileira, sendo o chefe de Estado da nação e a autoridade máxima do Poder Executivo Federal. As principais funções de um presidente são sancionar ou vetar leis, comandar negociações com outros países, assinando acordos ou tratados internacionais, além de gerir o orçamento federal, administrar recursos públicos e coordenar políticas sociais. Desde 1988, quando a Constituição restituiu as eleições diretas para o cargo, o Brasil já teve 8 presidentes, que cumprem mandatos de 4 anos e são eleitos por meio do voto popular, com possibilidade de segundo turno. O analista judiciário do Tribunal Regional Eleitoral da Bahia, Jaime Barreiros, detalha quais as responsabilidades da posição.
7: O presidente é responsável pela política econômica nacional, é responsável pela coordenação política entre os estados como um todo. Então, política de segurança pública, embora seja a princípio papel do estado, o presidente é um grande coordenador dessa política em nível nacional. O presidente da república também representa o país no exterior. Então, toda a política internacional, a relação do Brasil com os outros países é comandada pelo presidente da república. Então, o presidente da república é o grande representante do nosso país no mundo e internamente ele comanda as políticas de integração do território nacional, além de comandar o maior orçamento, né, que é destinado aos serviços básicos, como saúde, educação, em combinação com os estados e municípios.
6: O mestre em Direito Constitucional e professor Diogo Guanabara destaca que, apesar de estar mais ligado a questões nacionais, não é incomum que o presidente se envolva também em assuntos regionais, seja no campo estadual ou municipal, e especialmente em áreas como saúde e segurança pública.
8: Você vai também ter alguns pontos de interseção, muitas vezes, entre o governo federal, o governo estadual e o governo municipal, porque algumas competências, algumas tarefas que a Constituição colocou para o Estado brasileiro como um todo fazer, também são repartidas entre os três entes. Por exemplo, a tutela do meio ambiente é uma questão que envolve também uma atuação conjunta da União, dos estados e municípios, assim também como saúde e segurança. Então, a depender do caso concreto e da zona cinzenta que a gente está trabalhando, você vai ter pontos de conflito jurídico entre eles.
6: Diogo Guanabara ainda pontua que a complexidade de cada caso é o que costuma determinar o nível de envolvimento do governo federal em questões que digam respeito ao estado ou ao município, e que acontecimentos do tipo costumam a demandar uma cooperação entre os poderes, o que torna esse processo ainda mais complicado.
8: A complexidade do fenômeno vai realmente, às vezes, exigir uma operação conjunta entre mais de um ente, até para conseguir apoio logístico de recursos humanos ou recursos materiais mesmo. E essa atuação conjunta é sempre complexa, porque vai exigir muitas vezes um compartilhamento de informações e competências que hoje não há uma uniformidade, né? Questão da pacificação de algumas comunidades do Rio, né? Complexo do Alemão, por exemplo. Aquilo ali só foi possível pela complexidade do caso e do apoio que foi feito pelo governo federal a partir das Forças Armadas, no caso ali da Marinha.
6: Outra relação complexa é a do presidente com o Congresso Nacional. Segundo o cientista político Cláudio André, a dinâmica entre executivo e legislativo tem sido pautada sobre um sistema de presidencialismo de coalizão, onde o presidente precisa negociar alianças com diversos partidos, almejando uma maioria dentro do Congresso, para assim conseguir avançar com projetos e leis da gestão.
9: Muito importante que a gente perceba que o nosso presidencialismo de coalizão, desde a Constituição de 88, deu essa condição presidencialista de termos um sistema de governo de eleição direta de um chefe de Estado e aconteceu de termos um sistema partidário e também um sistema eleitoral com dimensões de mais instabilidade, ou seja, sistema de lista aberta, um sistema partidário fragmentado, com muitos partidos, o Instituto das Coligações Proporcionais também. Então, um cenário de multipartidarismo extremado e que foi fragilizando ali essa relação direta de um presidente que tivesse uma maioria mais estável. E me parece que nos últimos anos tivemos uma dificuldade ainda maior. Eu vejo que o que a gente pode perceber é que é praticamente impossível se governar sem que o governo consiga ter uma maioria mínima estabelecida ali nas negociações do dia a dia, das pautas que são de interesse do governo.
6: Antes de ir às urnas, é importante estar atento. O voto para presidente, assim como para governador, é de 2 dígitos. A responsabilidade do eleitor, no entanto, não acaba no dia do pleito. É importante acompanhar o desempenho daqueles que foram escolhidos para cada cargo. No caso do presidente, é possível entrar em contato com o Palácio do Planalto por meio da plataforma digital Fale com o Presidente. Basta acessar fale.presidencia.gov.br. Fred Ribeiro para a Educadora FM.
4: Valeu, Fred. Pois é, essa série é tão importante, né, gente, em período de eleições, a gente entender como funciona, né, todo esse processo, né, porque tem muita gente que confunde ainda, né, as obrigações de cada chefe, né, do executivo, do legislativo. Então, você pode conferir essa série, né, no nosso site, baixar, compartilhar, um momento importante, lá no nosso site educadorfm.ba.gov.br. Agora 7:10 e hoje você já sabe, sexta-feira, né? O dia de música aqui, né? No Giro da Manhã. Então nessa sexta musical, gente, nossa sexta musical é com a banda Flor de Maracujá. A cantora Nanda Fernandes e o sanfoneiro Pedro Costa conversaram com Thaís Seixas e também com minha colega Bruna Ferraz, né? Aqui. E a gente vai acompanhar como é que foi essa entrevista.
10: E essa é nossa!

0: gente.
1: Pois é, você está ouvindo Sabe de Nada Inocente, nova música da banda Flor de Maracujá, que já está disponível nas rádios e nas plataformas de streaming. Com 26 anos de história, o grupo tem 22 CDs gravados e mistura o forró tradicional com o eletrônico.
2: E a gente conversa agora com a cantora Nanda Fernandes e o sanfoneiro Pedro Costa para saber como a Flor de Maracujá está se preparando para o São João e também ouvir os sucessos da carreira. Bom dia, Nanda. Bom dia, Pedro. Sejam bem-vindos.
3: Bom dia toda a turma da Rádio Educadora FM. Que prazer imenso estar aqui nesse ano divulgando o nosso mais novo sucesso, Sabe de Nada Inocente. Tem muito mais novidade aí. Prazer imenso estar aqui com vocês.
1: Oh, sejam muito bem-vindos aqui ao Giro da Manhã. Vocês, né, têm essa música, acabaram de cantar aqui, Sabe de Nada Inocente, que fala aí sobre dar a volta por cima, mas de uma forma leve, né, sem a sofrência. Eu queria que você falasse um pouquinho, Nanda, sobre esses temas, né, que vocês tratam nas músicas de vocês, né? Então, essa volta por cima, mas trata mais de quê, né? Quais são os principais temas, assim, das canções da Flor de Maracujá?
3: A gente sempre está levantando alguns temas, alguns importantes, até como ano passado mesmo a gente veio com a música A Culpa Não É Dela, que fala sobre a violência contra a mulher. Eu achei importantíssimo levantar um tema nessa festa que é gigantesca, que é o período junino, né, que é o nosso São João, que mobiliza aí, tem lugares que é no finalzinho de maio, início de junho, vai até julho, é uma festa intensa e nada melhor como uma porta-voz, uma mulher, né, num comando, para poder passar essa informação importante, essa mensagem importante. Mas a gente também traz um pouco de leveza. As músicas de hoje, eu acredito que falam muito sobre esses amores, né, mal resolvidos, ou aqueles amores que você quer reencontrar. A Flor de Maracujá traz muito esse tema. A gente teve algumas músicas como Desacostumou, que fala sobre desapego emocional, mas de uma forma leve, né, pra gente também abordar um tema importante que muitas a gente vê que hoje no cenário que a gente se encontra, a mulher ela é muito, tem sido muito agredida, tem sido um foco nas agressões aí, no feminicídio. Então, a gente acredita que trazendo essa leveza, trazendo um pouco de desapego emocional, mas de forma romântica, né? Fazendo com que a mulher dê a volta por cima. Até inclusive a música Sabe de Nada Inocente aborda dessa forma. Parou aquele momento de sofrência da mulher estar em casa chorando. Não, vamos aqui, tá pensando que eu tô sofrendo, sabe de nada, inocente.
1: Enquanto o homem tá no bar, não, e a mulher sofrendo, não, vamos mudar esse cenário.
3: Como a famosa, né, uma das melhores cantoras mundiais fala, que é Shakira, né, mulheres não sofrem, né, mulheres faturam, né?
1: Sim, exatamente.
3: Então a mulher tem que aprender a utilizar o momento de sofrência para poder faturar. Cantoras mesmo, tem muita cantora que sofre, né? Você vê que tem muitas cantoras que fazem as próprias composições das histórias que elas mesmo vivem e tal. Então as mulheres faturam, mulheres não choram, viu, gente?
1: Muito bem, você falou dessa canção aí, né, A Culpa Não É Dela, que vocês lançaram no passado, e o forró traz aquela coisa assim, de muita alegria, mesmo quando se fala a questão da sofrência, mas é de uma forma positiva, né, uma forma para cima, né? Sim. Como se passa a mensagem. E você falou sobre essa canção, né, que trata desse tema tão importante, né, combate aí à violência contra a mulher. Como é que foi a repercussão disso, né, a reação do público? E por que também devemos falar sobre isso no forró, né?
3: A reação do público foi as melhores, assim, sabe? Principalmente porque o público do forró, o público que fica na frente do palco, geralmente são do sexo feminino. E muitas vezes você tá num local e a pessoa vai para um show até para se curar de alguma dor, se curar até de uma situação parecida, né? Porque eu acho que a violência contra a mulher, ela não parte só apenas da agressão. Vem dando sinais antes. Tem relações que são tóxicas, que a pessoa vai convivendo ali e não consegue sair. E muitas vezes a pessoa tá ali no show como válvula de escape. Eu vou esquecer um pouco ali do problema. Então, acredito que bateu muito mais ainda no sentido da mulher, né? A mulher, quando eu cantava nos lugares, as mulheres ficavam assim, observavam, olhavam o show. No final, era aplausos, porque muitas vezes era aquilo que elas queriam, um porta-voz, né? E às vezes em forma de música. Eu achei importantíssimo levantar esse tema. E foi desafiador, porque no período junino todo mundo espera uma música romântica, uma música alegre pra cima. Não que a culpa não é dela, não venha com esse cuidado. A gente teve um cuidado na composição. A gente não trouxe esse assunto de uma forma agressiva. A gente trouxe o assunto de uma forma romântica, mas dando aquela mensagem. Né? O refrão mesmo a gente faz. A culpa não é dela só porque bebeu ou usa roupa curta. A culpa não é dela quando é agredida ou sofre uma insulta. No refrão que a gente traz um pouquinho mais, chega a me arrepio. No refrão a gente traz um pouquinho mais esse assunto, mas no início da música a gente fala como até a própria Sabe de Nada Inocente aborda um tema mais romântico, então acredito que foi muito importante. Eu como porta-voz, então, aproveitei a oportunidade do espaço junino, até porque se a gente for observar, existem campanhas, né, de prevenção até, por exemplo, você vai viajar, você vê campanha, se beber não dirija, né, tem que ser cuidado. Por que não falar sobre um tema infelizmente tão atual no nosso momento, principalmente com as mulheres? Então, acho que fui muito bem recebida pelo público, principalmente o público feminino. Teve pessoas de faculdade, professores de faculdade. Eu lembro que teve uma professora da faculdade lá de Santa Catarina que falou: eu quero levar essa música para poder a gente tá abordando esse tema na faculdade, na palestra. Eu queria levar essa música, que eu acho tão importante, e trazer em forró. Traz um pouquinho a leveza com o estilo em forró, mas trazendo uma mensagem importante.
1: De uma forma lúdica, né, também.
3: Sim.
2: Agora, Nanda, vocês trouxeram, né, a gente falou logo no início sobre Sabe de Nada Inocente, uma música que foi lançada aí como single nas plataformas. Agora é assim, né, lançam nas plataformas. Como é que vocês lidam com essas novas formas de distribuição de mídia? Antigamente eram CDs, né, que vendiam, agora é diferente. Como é que é? Acompanha esse processo.
3: Eu sinto falta do CD, porque eu peguei essa época de estar cantando em banda e no meio da estrada a equipe parar pra estar distribuindo CD e as pessoas estarem ouvindo. Eu sinto falta disso, mas eu também não posso negar que as plataformas, as redes sociais ajudaram um alcance muito maior do que o próprio CD. Porque às vezes o CD, principalmente de forró, ele se localizava mais no Nordeste. Hoje, com as plataformas digitais, você consegue alcançar até fora do país. Então, acho que veio a somar. Eu vou falar por mim. Eu vim da época que a cantora, ela gravava, lançava o CD, a divulgação ali no CD, rádio, TV. Hoje a gente tem que utilizar mais uma ferramenta, que é as redes sociais, né? E para ter um longo alcance. Eu confesso que ainda estou me adaptando, mas já estou virando uma blogueirinha. Primeiro eu tive uma resistência, porque eu vinha e falei: meu Deus, será que eu vou conseguir? Mas quando você traz leveza e traz o conteúdo, né? Porque cada blogueiragem tem seu conteúdo, meu conteúdo é música. Quando a gente traz esse conteúdo de música para as redes sociais, aí sim acho que é de forma de divulgar, ter um alcance maior das músicas. E quantos cantores estão viralizando na internet, trazendo sua música? Vou lançar aqui na internet. E acaba viralizando aí, rodando aí o Brasil afora.
1: A gente está conversando aqui com Nanda Fernandes e Pedro Costa, né? Sanfoneiro, cantora e sanfoneiro da banda Flor de Maracujá, né? Que completa, né? Tá com 26 anos já de estrada, né? E nesses 26 anos, acho que muitas novidades passaram aí pela banda. Uma das novidades recentes, Nanda, é que você agora assumiu o vocal solo, né, da banda.
3: Sim.
1: Como é que você vem enfrentando, né, assim, essa nova fase, no sentido de trazer ainda mais personalidade, né, a sua personalidade para a banda, nesse comando solo dos vocais?
3: Eu acho importantíssimo a gente até falar sobre isso, porque hoje a gente vê poucas bandas de forró, né, com a marca, com o comando único feminino na frente, né? A gente vê várias bandas que são conhecidas, mas tem essa resistência ainda. O mercado ainda é um pouco misógino, né? O mercado, ele é misógino. Muitas vezes, algumas bandas acham que pra mulher cantar tem que ter um comando masculino do lado, né? A gente vê muitas bandas de forró com dupla. Não que eu ache errado no sentido de ter uma dupla cantando, até porque o meu parceiro, ele tinha muito mais tempo na Flor de Maracujá, e antes mesmo de entrar na Flor, a gente já eram grandes amigos. Inclusive, mandar um abraço especial pra Jean, ele tá com um projeto massa também solo, Jeanzinho. Coisas boas também aí que tá vindo agora nesse mês de junho. Já tá, também vai pegar a viagem hoje. Hoje a gente tá saindo daqui pra viajar, porque dia 7 a gente tem show. Mas eu acho importante saber que a Flor de Maracujá deu esse pontapé né, inicial para trazer um comando feminino. Há uma responsabilidade, há, porque a mulher, ela é esperada a provar duas vezes mais que ela merece estar naquele lugar. Mas eu acredito que não mudou muito no sentido de entrega, porque quando a gente ama o que a gente faz, a gente entrega com muito amor, a gente entrega com muita dedicação. Então sempre, mesmo com o Jean, outros cantores que já tiveram pela banda, eu sempre entreguei o melhor de mim, porque cantar faz parte da minha vida. Como se eu falo que cantar para mim é o meu terceiro pulmão, né? Eu preciso da música para poder respirar. Mas acredito que tem essa importância e tem essa relevância de que as pessoas esperam que a mulher se prove duas vezes a mais, que merece estar naquele lugar, principalmente eu no comando sozinho da Flor de Maracujá.
2: Vocês puxam a bandeira, né, do forró que se vive o ano inteiro. Inclusive, também concordo, né, com essa bandeira. Vocês já puxaram, inclusive, trio de carnaval em Salvador. Além de manter essa agenda ao longo do ano inteiro, além do período junino. Mas quando chega assim esse período, maio, junho, tem algo diferente. Sim, né? A correria começa, é viagem pra lá, é viagem pra cá. Você mesma disse, como é que está essa ansiedade, essa preparação física pra maratona, psicológica também? Como é esse preparo anual?
3: Esse preparo, ele já vem sempre, eu falo que a gente tem que se preparar sempre no segundo semestre. Acabou São João, já vem nesse preparo em julho, agosto, até chegar o carnaval e no ano seguinte já tá preparado. Eu faço malhação, né? Faço musculação, tento. Eu sou uma eterna tentante, até porque a gente vai ter esse pique de dançar. Eu mesmo não sou uma cantora que fico parada. A galera que já me acompanha sabe que eu fico pra lá e pra cá, pra lá e pra cá. E é no salto. Às vezes a gente tem dois, três shows no dia. Então tem que ter muita preparação física, preparação vocal também. Eu tenho meu fonoaudiólogo, que é Marcos Carvalho, que já me acompanha há um tempo. Principalmente porque eu tive um período bem complicado em 2023, eu tive um problema vocal e hoje mais do que nunca eu preciso ter um acompanhamento para poder aguentar a demanda do São João. Mas pra gente, eu fico ansiosa demais. Eu amo estar na estrada, gente. Eu sei que é tão perigoso, é uma profissão tão perigosa de você estar na estrada, até porque não é só o cuidado que o motorista, o que a gente tem que ter com a gente tem que também se precaver com o cuidado de outra pessoa. Uhum. A gente vê muita coisa acontecer no cenário durante esse período junino, mas sempre com fé. A gente tem nossa crença, a nossa fé. Eu sou católica, eu viajo com meu terço, a banda também é católica, a gente é devota a Nossa Senhora Aparecida, então a gente sempre pede proteção e também tem os nossos cuidados, mas eu amo estar na estrada. A ansiedade vai a nível hard, porque acho que é o momento que o cantor de forró fala, agora chegou meu momento, eu quero chegar, quero cantar, quero estar no palco, a gente já se prepara com o figurino. Eu sou aquele tipo de pessoa que eu já me preparo já desde o início do ano. Eu já imagino o que que eu vou vestir esse ano, o que que eu vou levar de mensagem na roupa. Esse ano a gente teve o presente de estar com o Meninos Rei, que é uma marca importantíssima aqui em Salvador. Ele vai criar os figurinos da Flor de Maracujá. Então, esse preparo, o repertório também, a gente já vem pensando. Passou o carnaval, a gente já pensa no repertório. Sim. Existe o diretor musical que vai fazendo essas pesquisas junto comigo e com outros músicos. A gente vai trazendo músicas diferenciadas também para colocar no nosso repertório. A gente toca um pouquinho de funk, um pouquinho de sertanejo. Tudo que está em alta a gente traz com a nossa batida do forró, não deixando de respeitar as músicas tradicionais. Esse ano a gente vem, já estou ansiosa, porque a gente vai ter o nosso show agora dia 7 de junho, mas vou dar um spoiler, a gente tem um repertório na parte do forró das antigas. Esse ano a gente foi pro lado B, são músicas que a galera conhece, mas que não são tão tocadas em forró, principalmente na voz feminina, só posso falar isso. Então tem uma novidade aí no repertório.
1: Jogou aqui o spoiler, então, se você quer conferir, né, vai pro show.
3: Até no repertório do forró das antigas tem novidade, então só acompanhar a Flor de Maracujá.
1: Muito bem, você tava falando de repertório, né? E vocês lançaram recentemente a canção Pele e Magia, né? A gente pode ouvir então essa canção?
3: Pode sim. Música linda, deixa eu mandar um abraço especial para Marcos Gilvan, compositor da Pele e Magia. Vem.

0: Muito bem. Engraçado que a gente tava conversando, eu e Bruna, né, aqui mais cedo, falando sobre essa, não sei se é um costume, se é uma tradição, né, de muitas bandas de forró, muitos artistas do forró, quando começam uma música, ainda na introdução, eles sempre falam alguma coisa, né? Acho que começou de Luiz Gonzaga, né? Sempre ele mandava algum recado, né? Então, essa é para os corações apaixonados, e porque Gonzaguinha é meu filho, e não sei o quê, e as bandas acho que incorporaram um pouco isso, né, de falar assim com pessoas durante a música.
1: Sim, traz referência principalmente do pai do forró, que é Luiz Gonzaga. Você vê que quando ele gravava os discos dele, sempre, cada música ele contava a história da música que ele ia cantar. Sim. Então acredito que traz essa referência para várias bandas. E a banda de forró, ela virou sim um ponto de divulgação. Eu vou falar aqui sobre o início do Aviões do Forró. Muitas empresas procuravam para poder a banda Aviões do Forró estar divulgando. Fala o nome da minha empresa. Sim. Fala o nome de não sei o quê. E com o tempo isso virou tipo um marketing para poder divulgar. Então eu acredito que as bandas têm essa referência de Luiz Gonzaga, tem a referência também das bandas como Aviões do Forró, Saia Rodada, entre outras bandas. E, querendo ou não, é um momento que a gente tá ali para poder dar um alô para alguém, ou falar o nome do compositor, ou até marcar, né, que a música é da banda. Já
0: falar
1: é
0: com
1: mesmo
0: o público
1: do
0: também, né, no show, imagina, né?
1: Que exato. Isso. E eu converso pelos cotovelos. Eu converso pelos cotovelos. Se a galera, se o público olhar pra mim e falar assim, fulano, isso aqui é o quê? A música tá aqui rolando, tá? Ah, tá, deixa eu mandar uma louca pra fulano. Já vou pra música de novo. Eu converso. Eu tenho que me segurar um pouquinho, porque senão, meu filho, diga aí, Sandra.
0: Mas tem que ter talento, né? Pra não se perder, pra voltar pra música, né? Porque artista, realmente, quando começa a falar assim, meu Deus, eu fico pensando, será que vai conseguir voltar no momento certo daquela música,
2: e
0: né?
2: E volta na hora certinha.
1: E muitas vezes a gente tá no... O público não vai ter esse time, né? De tá, pô, peraí que eu vou esperar ela terminar essa primeira parte da música pra falar Sim. com ela ou pra ela mandar um alô. Não, às vezes tá cantando aqui, ó, no início da música, manda um alô pra fulano de tal, não sei o quê. Aí você tem que segurar aqui, ó, a melodia tá aqui. Deixa eu mandar um alô aqui pra fulano de tal e volta pra música. É uma cabeça, é um computador aqui, a cabeça do cantor, viu?
2: E os músicos se olhando, será que vai dar pra ela chegar na música?
1: Todo mundo na expectativa, se vai dar M.
0: Pois é, a gente conversou aqui com Nanda Fernandes, cantora da Flor de Maracujá, e o sanfoneiro Pedro Costa, falando aqui sobre São João, músicas novas, né? Muito forró aí pra você que curte, que vai curtir o São João. Então, muito obrigada a vocês por terem vindo, né? Desejo um ótimo São João. E eu queria encerrar também com música aqui, né? Vamos mais uma?
2: Vamos. Muito sim. Obrigada,
1: queria
2: gente.
1: Queria agradecer, Educadora FM, obrigada. Vocês são os amores, como sempre. E obrigada por ceder esse espaço pra gente estar divulgando o nosso trabalho. Vamos de música, Vamos de Apavora Minha Mente, outra música da Flor de Maracujá, Apavora Minha Mente.

0: Ai, já sentiu, né? Esse esquente aí pro São João. Todo mundo aqui já na expectativa. Maravilha. 7:31, antes da gente finalizar aqui o programa, que já tá na hora. Mandar um alô aqui pro nosso ouvinte, Givaldo Lopes. Ele que deixou um bom dia aqui pra gente. Diz que Itapuã tá chovendo e ventando muito por lá, viu, Bruna? Diz que o mar tá agitado, céu nublado. Ele disse assim, um clima gostoso. Eu particularmente gosto muito, ele disse. A gente gosta desse climinho.
1: Eu gosto
0: de chuva à noite. Durante o dia eu não gosto muito, não. Mas à noite pra dormir é gostoso. E ele botou aqui, aproveitando a oportunidade, mandar um bom dia, um abraço caloroso pra minha amiga Jace Pita. Pronto, mandar seu abraço aqui. Foi enviado, então, pra Jace Pita. E Lenilda finalizou aqui também. Valeu, forró com flor de maracujá. É isso aí, minha gente. Queria desejar um excelente final de semana pra todos os ouvintes aqui, né? Vamos ficando por aqui no Giro da Manhã de hoje. Segunda-feira tem muito mais, né? A gente tá de volta às 6:30 da manhã. Queria agradecer Renato Cordeiro, que fez a produção de estúdio, e também a minha parceira de bancada, Bruna Ferraz. Valeu, Bruna. Bom final de semana pra você.
1: Valeu, Lizy Lobo. Bom final de semana pra você também. Obrigada, Valdemir Cabral, na operação de áudio. Você, é claro, continua aqui na sintonia da Educadora FM, acompanhando a nossa programação. Ao meio-dia, você tem outras informações no programa Multicultura. Fique agora na boa companhia de Luiz Carlos Ataíde.
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1: Olá, muito bom dia para você, uma ótima sexta-feira. Hoje, 5 de junho de 2026, sexta-feira, que você tenha um dia de muita luz, muita paz, muita saúde, energia positiva e, claro, continue se cuidando sempre. Eu sou Luiz Carlos Ataíde e a partir de agora estaremos juntos até ao meio-dia aqui na sua 107.5 Educadora FM. Agora são 7 horas 36 minutos, começando a Sonosfera da Educadora FM com a música de Alceu Valença, Cavalo de Pau.

No som da Educadora, a banda britânica de rock que foi formada no ano de 1965 em Londres, ganhando seguidores como um grupo de rock psicodélico. Ouvimos o Pink Floyd, Another Brick in the Wall, música de Roger Waters. Raul Seixas, Metamorfose Ambulante, música de Raul e Neto Lobo e a Cacimba, A Peleja do Diabo com a Flor, composição de Neto Lobo. 8 minutos para as 8 horas, Eduardo do Zé, Nostradamus.

0: Educador FM, o Boca Livre, o 14 bis, Panizete Circenses, de Gilberto Gil e Caetano Veloso.
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4: Olá, ouvintes da Educador FM. Vamos conhecer a programação de shows dos artistas que já foram contemplados no selo Educadora FM Independente para este final de semana. Hoje, Misséia Jordana se apresenta no Foyer Carmen Miranda, do Teatro Sesc Casa do Comércio, às 5:30 da tarde. No sábado, Gilton de la Sela participa do terceiro forró do Vale do Jiquiriçá, no restaurante Sertão Bom, na Pituba, às 5 da tarde. Ana Barroso e Giga levam o show Fuá para o Coreto do Forró, na Praça Municipal, às 9 da noite. A banda Meus Amigos Estão Velhos sobe ao palco do Utopia, no Rio Vermelho, às 9 da noite. E Igor Trovanova faz uma homenagem ao Wilson Aragão, na Praça Mãe Josina, no Cais de Botirama, às 10 da noite. Marquem na agenda e aproveitem. Até a próxima semana. 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
1: Para você, um bom dia, uma ótima sexta-feira. Seja muito bem-vindo, muito bem-vinda a 107.5. Agora são 8 horas 3 minutos em Salvador. E hoje, dia 5 de junho, tem Alana. A artista se apresenta no ensaio desse trio. Será no restaurante Caminho de Casa, no Itaigara, o horário às 8 da noite. Você não pode perder. Começando mais uma hora com o melhor da música para você, tem Maria Bethânia de Sueli Costa, Coração Mateu.

Profunda Educadora, música de Jorge Vecilo, Alegre, Andresa Santos e Josiara, Eu Vou, Você Vem, de Andresa Santos e Josiara, e a música de Chico César, Onde Estará o Meu Amor. Muito bem, falando para você que o samba vai tomar conta do especial das 6 de hoje. Em destaque, o mais recente trabalho do cantor e compositor carioca Xande de Pilares. O álbum Ao Vivo, Nos Braços do Povo, volume 2. Não deixe de conferir. Para você, um bom dia, agora 8:16, tem o Barão Vermelho. Eu queria ter uma bomba, música de Cazuza.

0: no som da educadora Beatles, Come Together, de John Lennon e Paul McCartney. Ouvimos também Cascadura, Queda Livre, música de Fábio Magalhães, e o Vanguard de Hélio Flanders, A Vida é um Trem cheio de gente dizendo tchau.
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1: 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Agora 8:35, vamos ouvir Francisco El Hombre, Triste Louco Mar, de Juliana Estraça Capa.

107.5. Educadora FM, um dos grandes clássicos da nossa MPB e um dos grandes sucessos de Milton Nascimento. Travessia, composição de Milton e Fernando Brandes. Com Irã e Tom Veloso, ouvimos Supernova, canção que eles também assinam juntos. Esta é uma das faixas do quinto e recém-lançado trabalho de estúdio de Irã, o álbum Imundo, que tem a promoção do selo Educador FM Independente. 13 minutos para as 9 horas, Elis Regina e Tom Jobim, Águas de Março, música de Tom Jobim.

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2: Bom dia para você, uma ótima sexta-feira, sintonizando a 107.5 Educador FM. Agora são 9h03 em Salvador. Olha, amanhã, dia 6 de junho, tem Igor Trovanova. O cantor homenageia Wilson Aragão na quarta edição da Semana dos Cordelistas do Velho Chico. Será na Praça Mãe Josina, no CAS de Ibutirama. O horário, às 10 da noite. Você não pode perder. 9:03, mais uma hora de boa música para você. Gal Costa de Caetano Veloso, Como 2 e 2.

No som da educadora, música de Djavan, Asa, Raquel Reis e Barro, Deixa Acender, de Raquel Reis, Barro e Juliana Holanda, e ainda Lineker, Caju, de Lineker, Gustavo Ruiz, Yuri Rio Branco e Feijuca. 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Agora, 9:17, Angelique Jô, de Carlos Santana, Samba.

FM, Moraes Moreira, Sintonia de Moraes, Fred Góes e Zeca Barreto. Duda Valverde, Jussara Silveira, Estrela Manhã, de Carlu de Piatã e Jota Veloso, e Emanuele Araújo, Louco de Saudade. Essa música é de Márcio Melo.

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1: Educadora FM, agora 9:35, Jorge Maltner e Moraes Moreira, namoro astral de Maltner e Moraes Moreira.

E todos os domingos, a partir do meio-dia, você não pode perder aqui na Educadora FM o programa Forró para Todos. Aí ouvimos o pernambucano Geraldo Azevedo, Beleza Agreste, composição de Geraldo e Carlos Fernando. Dominguinhos, eu me lembro de Dominguinhos e Anastácia, e Luiz Caldas, Cheios de Treta, composição de Luiz Caldas. Educadora FM, 11 minutos para as 10 horas, a música de Vanessa da Mata, Joãozinho.

0: No som da educadora, você ouviu o clássico Crocodile Rock de Elton John. Essa música foi lançada oficialmente como single no Reino Unido em 27 de outubro de 1972. Fez parte do álbum Don't Shoot Me, I'm Only the Piano Player. Ouvimos com Elton John, Crocodile Rock, antes Arnaldo Antunes, Passe em Casa, música de Carlinhos Brown e Marisa Monte, e ainda Márcia Castro, Malandrinha. Essa música é de Edson Gomes.
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1: Olá, ouvintes da Educador FM. Vamos conhecer a programação de shows dos artistas que já foram contemplados no selo Educadora FM Independente para este final de semana. Hoje, Misséia Jordana se apresenta no foyer Carmen Miranda, do Teatro Sesc Casa do Comércio, às 17h30. No sábado, Gilton de la Sela participa do terceiro forró do Vale do Jiquiriçá, no restaurante Sertão Bom, na Pituba, às 17h. Ana Barroso e Giga levam o show Fuá para o Coreto do Forró, na Praça Municipal, às 21h. A banda Meus Amigos Estão Velhos sobe ao palco do Utopia, no Rio Vermelho, às 21h. E Igor Trovanova faz uma homenagem a Wilson Aragão, na Praça Mãe Josina, no Cais de Botirama, às 22h. Marquem na agenda e aproveitem. Até a próxima semana.
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1: Educadora FM, agora 10:06. Hoje, dia 5 de junho, tem Rei Lacoste. O artista une o El Club de Reggaeton com a noite transatlântica, apresentando os clássicos, hits, lançamentos e bombas do reggaeton global. Será no Amarujada, no Santo Antônio, além do Carmo. O horário, às 9 da noite. Não perca. Começando mais uma hora de boa música com Caetano Veloso, dele, Gema.

E no som da educadora, o balanço de Lazo, Sim Não, de Bolão e Caetano Veloso, Roberta Sá, Meu Novo Lei, de Quito Ribeiro e Moreno Veloso e Martinalha, de Edil Pacheco e Gexá. As vertentes da música brasileira de balanço, som que agita sua manhã de sábado. 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Você curte axé, forró, carimbó, xot, samba e muito mais. Agora 10h20, tem um Cidade Negra e Gilberto Gil. Extra música de

os grandes clássicos nacionais e internacionais do reggae. Você ouve todos os sábados às 16h aqui no programa, no Balanço do Reggae, aqui na sua 107.5. O ano era 1980. Jimmy Cliff, I'm in the Living, música de Jimmy Cliff. Cássia Eller, Socorro de Arnaldo Antunes e Alice Ruiz. E Márcia Short, Respeite Meus Cabelos Brancos, música de Chico César.

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2: Agora na Educadora, 19 para as 11, Fala Mansa de Tato, Ó Chuva.

No som da educadora Luan Estilizado, Riacho do Navio, de Luiz Gonzaga e Zé Dantas. É o Barramalho, Me Pegue para Chamegar, composição de Tadeu Matias, e ainda o Trio Buruá e Tagino Gondim, Rotina, de Carlos Brother e Ricardo Ribeiro. 6 minutos para as 11 horas, a música de Célia Cruz, de Ubibirê.

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1: 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Agora 11:02 e hoje dia 5.

5 de junho, tem Misseia Jordana. A artista se apresenta no final de tarde com muito forró. Será no foyer Carmen Miranda, no Teatro Sesc Casa do Comércio. O horário às 5:30 da tarde. Você não pode perder. 11:03 agora, começando mais uma hora de boa música com Nando Reis, de Rita Lee e Luiz Sérgio. Agora só falta você.

No som da educadora Silvia Patrícia Sonífera Ilha, de Tony Belotto, Branco Melo e Marcelo Frommer. Ouvimos também Lulu Santos, Assim Caminha a Humanidade, música de Lulu Santos, e Marina Lima, a francesa, de Cláudio Zoli e Antônio Cícero. Bom, muito bom dia para você, agora são 11:16. José Feliciano, Light My Fire.

0: Na Educadora FM, o Biquíni Cavadão e Sidney Magal, Chove Chuva, música de Jorge Benjor. Baby do Brasil, Cósmica de Baby do Brasil e ainda o Baiana System, Invisível, composição de Russo Passapulso, Marcelo Seco e Roberto Barreto.
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1: Educadora FM, agora 11:33. Marisa Monte, o shot das meninas, de Luiz Gonzaga e Zé Dantas.

educadora, música de Ellen Oléria, forró da Olinta, Gabi Amarantos, de Luiz Gonzaga e Zé Dantas, Cintura Fina e ainda Mariana Aidar, Você Endoideceu Meu Coração. Essa composição é de Nando Cordel. Agora 14 para o meio-dia, daqui a pouquinho tem o Multicultura, mas agora tem Maíra Andrade, Camisilam Plevê.

0: educadora, Chico Buarque, bate com música de Chico e Gilberto Gil, antes Daniela Mercury, que pena, composição de Jorge Benjor. Faltando 3 minutos para o meio-dia, na sequência tem o Multicultura.
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0: meio-dia em ponto, Multicultura, começando pela 107.5 Educadora FM, uma edição com a produção de estúdio de Bruna Ferraz. Bom dia, Bruna, ou melhor, boa tarde também para Elias Batista na operação de áudio. Boa tarde a você que acompanha o programa na sintonia da 107.5 ou pelo aplicativo Educadora FM 107.5, disponível para iPhone e plataforma Android. Mande suas críticas, dúvidas ou sugestões para o Multicultura pelo WhatsApp, número 997317762, 997317762, e siga a programação nas redes sociais pelo arroba Educadora FM BA. Não esqueça de marcar a rádio. Eu sou Renato Cordeiro, vamos aos destaques do programa de hoje. TVE Bahia transmite 10º São João Sinfônico da Orquestra Sinfônica da Bahia. 15 filmes russos e soviéticos integram mostra que acontece até julho na Sala de Arte do Datem. E confira um papo com a artista visual Marihá, que abre amanhã a exposição Anil Amarelo, Cor de Rosa e Carvão. Tudo isso além de multibalaio, tem sim senhor, e mais. Multicultura está começando.
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0: Meio-dia, 1 minuto, Israel anuncia nova ofensiva aérea no sul do Líbano após o Hezbollah rejeitar o acordo de cessar-fogo mediado pelos Estados Unidos. Ataques registrados entre quinta e sexta-feira deixaram 7 mortos e 5 feridos. O grupo libanês exige a retirada das tropas israelenses, enquanto Tel Aviv mantém as operações militares. O conflito já provocou milhares de mortes e mais de 1 milhão de deslocados, com informações da RFI. Termina hoje o prazo de inscrição para o Enem 2026. O cadastro deve ser feito exclusivamente pela página do participante no portal do INEP. O período também contempla solicitações de atendimento especializado e uso do nome social. Alunos da rede pública com inscrição pré-preenchida precisam confirmar a participação. A taxa é de R$ 85,00, pode ser paga até 10 de junho. Já as provas acontecem em 8 e 15 de novembro. Estão abertas as inscrições gratuitas para a 4ª edição do Biotech Day, que acontece em 11 de junho, quarta-feira, no campus da UNEB em Juazeiro. O evento reúne aulões preparatórios para o Enem e vestibular, além de mostra de projetos científicos e inovações em biotecnologia. A programação começa às 8 da manhã, inscrições podem ser feitas até o dia da atividade pelo sistema de eventos da universidade. O Vitória só precisa de um empate para acabar com o jejum de 16 anos sem conquistar a Copa do Nordeste.

0: 7, o Leão enfrenta o Fortaleza amanhã no Barradão, após vencer o jogo de ida por 2-1. Além disso, o rubro-negro está a 2 gols de igualar o recorde de 29 gols do Bahia na campanha do título de 2025. A arbitragem vai ser do pernambucano Rodrigo José Pereira da Lima, do quadro da FIFA, que apita pela primeira vez uma partida do Nordestão. Meio-dia, 3 minutos, Multicultura no ar, pela 107.5 Educador FM. Você pode participar pelo 997317762, 997317762, é o número pelo qual você participa aqui do programa, mandando sua crítica, dúvida, sugestão. Hoje tem balaio para turbinar seu fim de semana. Você que por algum motivo não viajou, não enforcou a sexta-feira, pobre coitada da sexta, nesta quinta-feira de feriado não pôde, né, viajar, ou você que veio aqui para Salvador, é de fora, veio para Salvador e tá a fim de curtir o que a cidade tem a oferecer, então o balaio velho de guerra ajudando você a turbinar seu fim de semana. Balaio A, 3 ingressos, não falei um par não, falei 3 ingressos para a peça Minha Mãe e Eu e a Mãe da Minha Mãe, hoje às 19h30 no Teatro Módulo. Esse espetáculo com Fábio Vidal e Rosvanda Mello foi até tema de uma entrevista aqui da gente, e é engraçado, né? O título do espetáculo, Minha Mãe e Eu e a Mãe da Minha Mãe, né? Quer dizer, a bisavó. Então dá para ir você, sua mãe e sua bisavó, se você ganhar esse balaio, porque tem 3 ingressos para quem tem a bisavó. Eu não tive essa sorte de conhecer as minhas. Se você tem ou quer levar outra pessoa, fica a dica. Tem 3 ingressos para Minha Mãe, Eu e a Mãe da Minha Mãe, hoje no Teatro Módulo. Par de ingressos para a peça Um Dia Muito Especial, com Reinaldo Giannichini e Maria Casadevall, sábado às 17h no Teatro Sesc da Casa do Comércio. Por sinal, que maravilha ver um espetáculo 17h, horário alternativo. A gente aqui é super entusiasta desse tipo de programação, né? Não é que todo espetáculo tem que começar às 8 da noite. Não é que todo show tem que ser lá para 30h, né? As pessoas gostam também de coisas mais cedo, né? Volta para casa mais tranquilo, ou emenda, faz alguma coisa. Então, 17h, se você quiser, você confere o espetáculo Um Dia Muito Especial, com Reinaldo Giannichini e Maria Casadevall, um par de ingressos para 17h de amanhã no Teatro Sesc que Casa do Comércio. Tem par de ingressos para uma sessão à sua escolha no Cine Glauber Rocha, válido por 1 semana, mais o CD Espelho Vazio, do forrozeiro Júlio César, diretamente do Sebo da Educadora FM, e um exemplar do livro Com as Mãos Atadas e Como Quem Pisa em Ovos, livro de poemas de Esteban Rodrigues. No Balaio B, par de ingressos para a comédia Dona Sônia em Mãe Raiz. Essa comédia com Glauber Cunha, hoje, 20h, no Teatro Jorge Amado. Par de ingressos para Um Dia Muito Especial, como eu falei aqui, com Reinaldo Giannichini e Maria Casadevall. Tem também par de ingressos para uma sessão à sua escolha no Circuito Sala de Arte. O CD Targino Gondim e as Canções Joaninas, diretamente do Sebo da Educadora FM. Um exemplar do livro Eva Semeando Maçãs para Colher o Pecado, de Paula Arbona, que saiu pela P55, esse livro, com a tradução do Matheus Peleteiro, né? Então, para você que se amarra em teatro, se amarra em cinema, fica a dica, tá rolando multibala. Se você for no cinema, sugiro, entre outros, o drama. Ainda tá em cartaz o drama com Robert Pattinson e com Zendaya, um filme muito interessante, vale a pena assistir, mas também tem outros que merecem atenção. A gente está com filme baiano, vários filmes baianos em cartaz. Eu citaria, por exemplo, Quem Tem Com Que Me Pague Não Me Deve Nada, dos mesmos criadores de Café com Canela, Glenda Nicásio e Ari Rosa, né? A gente até teve uma entrevista com eles recentemente. Então, várias opções legais aí nos cinemas. E os balaios tem ainda Bloco e Copo com as marcas da Educadora FM e da TVE, Jogo da Memória do programa Hora da Criança, mais uma ecobag do Cine Teatro 2 de Julho. O desafio do multibalaio de hoje tem a ver com uma das músicas mais amadas do repertório junino, do repertório forrozeiro, que nem de Ló. Lembra daquela música que tem como refrão Saudade meu remédio a cantar? Então, o desafio de hoje é responder a pergunta: qual outro remédio você indica para a saudade? Para alguns, né? Para quem cantou essa música, saudade, o remédio é cantar. Para você, se não for cantar, Qual outro remédio você indica para a saudade? Mande sua resposta em texto pelo 71997317762. Cada pessoa só pode participar com uma resposta. Então pensa direitinho e manda pra gente qual é qual é o remédio que você indicaria para a saudade. Hoje o Multibalado tá uma mãe, não tem limitação de palavras, mas também não mande um livro não, hein? Mande um negócio mais conciso, vai ser critério de desempate, tá bom? A mais interessante das respostas vai render o balaio, então manda para cá 99731-7762, 99731-7762, ou para participar do Multibalaio, ou para trazer outros assuntos, como fez aqui nosso ouvinte Lenilda. Boa tarde a todos, bora meu Vitória! Isso aí, Lenilda mandando mensagem aqui, tá animada, porque os rubro-negros estão com a mão na taça, é só conseguir o empate que conquistam a Copa do Nordeste. O projeto promove a exibição de 15 filmes do Shopping Passeio em Salvador. Bruna Ferraz.
1: Durante os meses de junho e julho, acontece a Mostra Mosfilme, que exibe 15 títulos. A atividade é uma co-realização entre o Circuito Sala de Arte e o Cinematógrafo. Fabrício Ramos, um dos curadores da ação, explica que se trata de uma iniciativa comemorativa.
2: O Cinematógrafo, que completa 10 anos esse ano de 2026, né, que é uma iniciativa curatorial minha e de Camélia Queiroz, em parceria com a Sala de Arte, nesse ano de 10 anos a gente tem feito vários eventos. E dentro desse propósito aparece a mostra Mosfilme. É uma das lendárias, digamos assim, estúdios e distribuidores de cinema. Ela existe, não com esse nome propriamente, mas desde os anos 20, desde as vanguardas soviéticas, que são fundamentais para a história do cinema. Vertov, Eisenstein, Dovchenko, são cineastas que nos anos 20, as chamadas vanguardas soviéticas, modificaram o cinema em sua história, em sua estrutura, em seu pensamento. Então modificaram o que a gente pensava sobre cinema no início do século 20. Então a gente trouxe a Mosfilme para passear por alguns filmes, pensar esse cinema soviético e russo a partir desse eixo de relação: tempo, memória e fé.
1: A primeira parte da mostra, em junho, conta com a exibição de 7 filmes.
2: Vamos começar um mês com 3 filmes de Tarkovsky, 3 filmes de Eisenstein e 1 de Dovchenko. A gente começa com um cineasta já mais contemporâneo, no outro período histórico da União Soviética, porque Tarkovsky começa a filmar ali no final dos anos 50 e começa a acontecer nos anos 60 e 70. Um cineasta que traz um pós-simbolismo, traz uma metafísica em outro momento histórico existencial, e depois a gente vai ver 3 filmes importantíssimos de Eisenstein, que a gente resgata essas origens do cinema com o pensamento. Acaba sendo a viagem pelo cinema russo-soviético, mas é uma viagem, sobretudo, pela escalada do cinema como acontecimento cultural, histórico, que são obras que entraram para o cânone mundial. E no mês que vem, a gente continua com a mostra dentro desse mote, e aí sim, vão entrar filmes, inclusive, contemporâneos também, como Larissa Shept, com o filme Uma Obra-Prima, A Ascensão, 2 filmes de Karatazov, Dersu Uzala, de Kurosawa. Kurosawa era japonês, mas o filme é a produção russo-soviética.
1: Para Fabrício Ramos, fazer essa curadoria foi difícil. Para definir quais filmes fariam parte da atividade, os curadores definiram um eixo baseado em tempo, memória e fé.
2: Tempo, porque tem a história nisso tudo, história da Revolução Soviética, que impactou o mundo inteiro no século XX. A gente vai passar os filmes de Eisenstein, que também são esses filmes dialéticos. Mas já os filmes de Tarkovsky, que são filmes mais metafísicos, a fé em Andrei Rublev, por exemplo, é um grande tema e é uma grande obra-prima do cinema.
1: A mostra Mosfilme acontece durante os meses de junho e julho.
2: Vai acontecer no Cine Data em Passeio, é uma das salas do Circuito Sala de Arte. Começa neste sábado, dia 6, dia 7, domingo, terça-feira, que é Rublev e Stalker, respectivamente. Por que 10h30 da manhã? Porque a nossa proposta no Centro de Cineastas é 6 de manhã, porque a gente chega lá 10h30 da manhã, chega 10 horas para tomar um cafezinho, entrar no cinema, e a gente faz uma conversa. Essa conversa expande muito a relação com o cinema, e a gente passa o dia inteiro na companhia daquele filme. Essa é uma proposta de resgate da experiência matinal do cinema, que já foi tradição, e a mostra vai seguir o junho inteiro. Então, sábado, domingo, aí depois no outro sábado, domingo, e aí vai ter 2 quartas à noite. É só ficar atento à programação da própria sala de arte e a Cinematógrafo no Instagram, que é cinematógrafo_ssa. No passeio, pode-se garantir os ingressos antecipadamente através do site da sala de arte, e quem for no dia pode comprar também na bilheteria. Chega um pouco com mais cedo para garantir, tá tudo certo, se de data em passeio, no shopping passeio e Itaiga.
1: Bruna Ferraz, para Educador FM.
0: A RV Cultura e Arte recebe anil amarelo, cor de rosa e carvão. Exposição individual de Marihá. A mostra traz cruzamentos entre a geometria e a livre imaginação, com destaque para o uso das cores. Eu converso com a própria artista visual, Marihá. Muito obrigado por atender a Educadora FM. Boa tarde, tudo bem?
3: Boa tarde, é um prazer estar aqui na Educadora FM.
0: Para a gente começar, para além do que eu já falei, o que é a exposição Anil Amarelo, Cor de Rosa e Carvão?
3: Essa exposição ela vai estar abrindo no dia 6, na Galeria RV, que fica no Rio Vermelho. Ela é uma exposição que traz pinturas que eu venho desenvolvendo desde o começo do ano, desse ano de 2026. Eu já trabalho há alguns anos com pintura a óleo sobre tela, mas nessa exposição eu queria trazer uma relação de interação entre corpos. Eu queria que essas figuras que aparecem nessas pinturas, elas falassem sobre a sedução da forma, isso juntamente com relação de cor. Então, nela eu trago 15 pinturas e 4 gravuras, tentando explorar essa questão de interação e de afastamento entre corpos.
0: Antes de eu entrar nos particulares da exposição, eu só queria trazer esse dado curioso. Essa mostra leva o título de um consagrado álbum de estúdio de Marisa Monte, o segundo álbum dela, e não foi por acaso. Queria entender como é que esse álbum te impactou a esse ponto.
3: Esse álbum de Marisa é um álbum que ele me marcou muito, é um álbum que eu tenho uma relação pessoal muito forte, assim, porque é um álbum que a minha mãe gostava de ouvir, e hoje em dia eu tenho a mesma idade que minha mãe tinha na época que ela ouvia essas músicas, né? Então, ele me embalou muito na feitura dessas obras, e eu acho que ele também tinha a ver com uma certa temperatura, um certo clima que acabou aparecendo ali nas pinturas. E aí, depois que eu vi que o título era esse, eu olhei para os quadros já prontos, eu percebi que tinha muito a ver, na verdade, as cores que estavam ali também eram as cores que estavam no título. E então, eu percebi que o título da exposição estava pronto.
0: O texto crítico da Manhã Fernandes, eu vou me referir a ele aqui, um trecho do texto, diz o seguinte, aspas, a busca por objetos referenciais incita o espectador que adentra a obra, sendo envolvido pelo conforto visual. É a Manhã falando, né, a curadora falando sobre sua exposição, as peças que você está unindo nesta mostra. E de fato, Mari, eu vi algumas peças e me peguei fazendo essa operação involuntariamente. Eu podia ver, sei lá, um vaso aqui, uma montanha ali, quer dizer, a minha mente buscava encontrar alguma coisa que me era conhecido no meio de coisas. E é engraçado que Manhã fala do mistério, né? Eu pensei essa palavra, mistério. O mistério próprio da abstração mesmo, né? Ela está dialogando com aquela coisa que eu já, que de alguma forma eu suponho, eu pressinto. Isso foi proposital nessa exposição?
3: Sim, eu gosto muito de que a pessoa que está olhando fique num lugar de dúvida em relação ao objeto. Então, me interessa esse lugar que fica entre a figuração e a abstração. Como eu estava falando dessa coisa dos corpos nas pinturas, né? Eu usei como referencial alguns objetos que se relacionam com isso. Então, aparece a cabaça, aparece a cortinha de barro, que são recipientes, né? Mas também aparecem lanças, que são coisas que te repelem, né? E depois tudo isso eu fico pensando num afastamento da figura para que aquilo vire mais um elemento ali pictórico do que a figura em si, sabe? Para que aquilo funcione dentro desse quadro como uma coisa bonita também, uma coisa harmoniosa, e aí vem o trabalho de cor. Mas sim, eu gosto muito que olhem para as pinturas e pensem, será que é isso mesmo?
0: Marihá está conversando com a gente sobre a exposição Anil Amarelo, Cor de Rosa e Carvão, que vai abrir neste sábado na RV Cultura e Arte. Essa galeria que fica no Rio Vermelho, para quem não se localizou, subindo ali o famoso Largo de Santana, né? O Largo da Dinha, como alguns chamam, subido a linha Cardeal da Silva, é uma galeria que fica logo à direita, quando você sobe essa ladeira, onde você vai encontrar, a partir deste sábado, as peças da Mari Ha, que está conversando aqui com a gente. Eu citei aqui amanhã Fernandes, curadora da exposição, que também destaca esse aspecto erótico, né, que é próprio das peças. A própria Mari já tratou disso, né, ao longo dessa entrevista. Só estou reforçando isso, porque às vezes você vai encontrar uma coisa que parece um beijo, às vezes parece a curva de um corpo, né? Mas eu queria aproveitar, Mari, que eu estou conversando contigo, para a gente tratar de uma outra exposição sua. Uma exposição da qual você participa, né? Até então estamos conversando sobre sua mostra individual na RV, mas você esteve numa mostra coletiva aqui em Salvador, porque a Galatea, até pouco, né? Esse fim de semana acabou a exposição, né? Do Barracas e Fachadas do Nordeste. Você participou com outros artistas, Zé de Cabeça, inclusive, daqui de Salvador. E aí, me reportando até a própria apresentação da mostra, né, aspas, as suas peças que exploravam geometrias compartilhadas entre Recife, Olinda e a Zona Leste de São Paulo. Eu queria aproveitar, se você me permite, mãe, para a gente poder trazer essa outra exposição que você participou, porque isso me lembrou, Mari, uma outra artista visual que também esteve na RV. Não estou nem falando da Galatea agora, estou falando da RV, onde você vai expor, que foi a Letícia Lampert. Ela fez uma exposição em que ela juntava, muito grosseiramente que eu estou falando, tá, Maria? É muito grosseiro. Ela juntava pedaços de paisagens urbanas e a mim remetia como se fosse um comentário sobre como as coisas eram muito parecidas, talvez até um comentário negativo de uma despersonalização das cidades. Aí quando eu vi isso, né, você fazendo uma exposição pensando essas geometrias que unem as cidades, eu fiquei pensando como é que você sente esses diálogos entre essas paisagens.
3: Sim, essa mostra da Galatea foi uma mostra muito bonita, assim, com figuras importantíssimas de Salvador. E nela a gente queria pensar essa paisagem da cidade antiga, né, que muito vem desaparecendo também dessa construção mais tradicional, né? Que também tem uma coisa da geometrização nas fachadas, nas barracas, que eu acho que também é uma estética muito brasileira, né? Muito própria brasileira. E aí, nesse trabalho específico que eu levei, eu estava falando muito sobre um trânsito entre cidades ali. Eu sou uma pessoa que vem de família pernambucana, que, como muitas famílias pernambucanas, mudaram para São Paulo na década de 80, na época que estava tendo uma urbanização muito acelerada ali nesse grande centro industrial, né? E depois, mais tarde, eu fui estudar na UFBA, na Federal de Salvador. E aí eu reparei que entre essas cidades, entre São Paulo, onde eu morava, que era a Zona Leste de São Paulo, e Salvador e Olinda, existiam certas casas que tinham uma arquitetura muito específica, que é essa arquitetura de fachada, que ela tem esse desenho ali em cima, numa parte que depois eu descobri que chama platibanda, que é essa parte que se constrói em cima da casa, que era feita para esconder o telhado, né, uma ornamentação. E depois eu saquei que isso aparece muito em São Paulo, justamente por causa dessa diáspora nordestina para São Paulo, né? Principalmente nas periferias lá tem muito esse tipo de casa, só que construída pelos próprios moradores de lá. Então, além de achar muito bonito, né, e ver que era uma coisa que estava desaparecendo, porque a arquitetura de hoje em dia é muito diferente disso, né? Então, muitas pessoas não têm mais interesse em manter essas casas antigas. Eu queria fazer um comentário, assim, sobre esses trânsitos, né? Que, de certa forma, também faz parte da minha história, da história da minha família.
0: Eu estou conversando com Mari Ha, e eu queria voltar à exposição propriamente, né? Que vai abrir neste sábado, na RV, Anil Amarelo, Cor de Rosa e Carvão, porque a gente comentou referências, a gente comentou algumas intencionalidades, eu queria comentar o suporte. Por que que em algumas peças você escolheu o linho como suporte?
3: Sim, como eu uso a tinta de um jeito bem diluído. Eu diluo muito a tinta no solvente. Eu gosto que tenha uma transparência nessa superfície da pintura. Aparece o suporte. Ele acaba aparecendo. Então tem uma diferença muito grande de quando eu uso um suporte branco ali e quando eu uso um suporte que já tem uma cor. O linho, ele é um material que ele tem uma cor crua, né? E isso acaba aparecendo na pintura. Eu acho que ele tem uma texturização diferente, assim. E aí eu gosto já de começar com esse suporte já tingido, porque aí ele já vai construindo um chão para essa pintura, sabe? Um chão de cor.
0: Maravilha. Eu conversei com Mari Ha, artista visual, que está abrindo a exposição Anil Amarelo, Cor de Rosa e Carvão na RV Cultura e Arte, no Rio Vermelho, neste sábado. Fica à vontade para convidar o povo para ir lá.
3: Sim, eu espero todos lá. Na nossa abertura vai ser no sábado. A gente vai ter cerveja.
0: Olha, eu já fui nas exposições ali da RV, gente, nessas aberturas. As cervejas são artesanais ainda por cima, um negócio gostoso, rapé.
3: Sim, então vai estar um dia de sol muito gostoso e eu espero todo mundo lá.
0: E ela ainda está prometendo o dia de sol, Salvador está precisando. Vamos precisar disso, Mari, está vindo no momento certo. Mari Ha, muito obrigado pela gentileza de falar, é educadora. Sucesso com a exposição, saúde para você e para os seus.
3: Muito obrigada, querida.
0: Muito bem, amanhã Mari Ha abrindo exposição em Salvador. Esta exposição que leva o nome do segundo álbum de estúdio de Marisa Monte. É interessante como uma arte consegue de alguma forma inspirar outras artes, né, de outras linguagens. E a gente lembra você, está ouvindo o Multicultura aqui pela Educadora FM 107.5 e como é de lei, sextas-feiras a gente faz aquele balaio para dar uma turbinada no seu fim de semana. Aí acontecem essas coisas assim, dos mistérios, né? Chega o nosso ouvinte Jairo, né? A gente estava perguntando aqui para os ouvintes qual remédio indicam para a saudade se não for cantar, né? Como na música Que Nem Giló. A gente está fazendo uma pequena brincadeira com esse tema tão caro, né? A quem ama a cultura nordestina, a cultura forrozeira, né? Que é essa música Que Nem Giló, que tem aquele verso Saudade, meu remédio é cantar. Que remédio você indicaria para a saudade se não for cantar? Aí o nosso ouvinte, final de telefone 4070, diz aqui: como assim? Cantar não paga nada, chorar também não. Então, saudade, meu remédio é chorar. E diz ele: estou com Cecil de Assis no meu táxi nesse momento. Que sincronicidade boa. Olha só, rapaz, manda um abraço aí pro Cicinho. Grande bonfinense, né? Grande artista daqui da Bahia. Sempre muito requisitado, né? No São João, não só pelo seu trabalho na solo, mas eventualmente também tocando com outros artistas, né? Um sanfoneiro de mão cheia. Meio-dia, 26 minutos. Se você acha que faz melhor aqui do que o nosso ouvinte, mande sua mensagem. Qual remédio você indicaria para saudade se não for cantar? Teve outro ouvinte que disse aqui: saudade, meu remédio é amar, porque só amor pode transformar o mundo para um mundo mais digno. Muito bem, nosso ouvinte aqui mandou sua mensagem. Se você, ouvinte, acha que faz melhor, manda sua mensagem para cá pelo 997317762 e conta pra gente qual remédio você indica pra saudade se não for cantar. Qual remédio você indica pra saudade? Meio-dia, 26 minutos, a cidade de Muritiba recebe a partir de hoje a segunda feira literária da Jaca, Flige, na Praça da Matriz de São Pedro. O evento vai até domingo com o tema Quem Conta um Conto Aumenta um Ponto, narrativas territoriais. Na programação, apresentações de quadrilhas joninas e atrações no palco Mestre Boli. Já o espaço Castro Alves vai receber palestras, lançamentos de livros e experiências literárias. O público infantil vai contar com a contação de histórias, brincadeiras e apresentações. Tudo isso a partir de hoje até domingo na Flige, que é a Festa Literária da Jaca em Muritiba. Meio-dia, 27 minutos. A cantora Sinara cria a versão inovadora do sucesso. Se lembra de Mexe, Mexe, Mainha, Del Chan? Você acha que você conhece a música, aí você vai ouvir de um outro jeito. Quem traz é Bruna Ferraz.
1: Essa música aqui, muita gente já conhece.
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1: E é justamente por essa canção fazer parte da memória das pessoas que a cantora e compositora Sinara resolveu fazer a sua própria versão da música.
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1: Sinara explica que a nova montagem da música surgiu a partir da ideia de um amigo.
6: Então, né, eu sou uma pessoa que eu gosto de criar muito, eu gosto de inventar artes. Não sei se dá pra perceber. A releitura que eu trago em Mexe Mexe Manhã, na verdade, é algo que eu quero que as pessoas lembrem do passado. Quero que as pessoas tenham essa memória afetiva, sabe? De quando tava reunido com a família, tava com a galera. Só que eu queria isso, trazer dessa forma como R&B, né? Que é a forma como eu sou, a forma como eu canto, a forma como eu expresso a minha arte. Então, eu gosto de deixar essa música na memória afetiva da pessoa, só que ela vai lembrar agora com um toquezinho meu, sabe? Os pensamentos sobre essas combinações é sempre doido, vem de última hora e tal. Mas esse projeto em específico, ele não é um projeto só meu. Ele é meu e de Eduardo Oliveira. Então ele já trouxe a ideia montada, que ele tem projetos com a IA. Ele faz músicas através da IA também, lança, ele tem um projeto à parte. E aí ele veio me mostrar também esse projeto, né? Ele já sabia da minha arte, que eu faço R&B, que eu faço um pouco, né? Britney Soul, Britney Blues, então ele chegou com essa onda pra me mostrar já pronta.
1: Além de Mexe Mexe Manhinha, Sinara também resolveu fazer uma releitura de Paquerê, outro sucesso na voz do grupo El Chan. Ela acredita que ao trazer esse novo olhar para essas músicas, está fazendo também uma homenagem a quem veio antes.
6: Eu acho que a gente tem que trazer a nossa cara, nossa identidade, mas é sempre importante a gente lembrar quem foi que deixou espaço pra gente, sabe? As pessoas que são as referências, e pegar essas referências e colocar nossa identidade, ou nas nossas próprias músicas, ou em releituras, que eu acho massa.
1: Sinara convida o público para conferir Mexe Mexe Manhinha em suas plataformas digitais.
6: Queria muito que vocês fossem lá escutar, tá muito gostosa essa música. No Spotify é Sinara com C, no Instagram é Sinara OFC. E é isso, já está em todas as plataformas digitais, fiquem à vontade para escutar.
1: Bruna Ferraz, para Educador FM.
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0: Engraçado, né? Porque essa música acaba dialogando muito, assim, com uma cena de cantoras que tem um cancioneiro que evoca muito o corpo, né? Que tem um swing, um balanço e uma coisa erótica no sentido da vitalidade, viu, gente? Não é da pornografia, não. No sentido da vitalidade, né? E do querer, da libido, né? E que é muito bacana, né? Raquel Reis, Meli tem algumas músicas assim, Sofia Pita, que vem despontando aqui na cena de Salvador. E agora a gente tá vendo Sinara e rapaz, a versão ficou boa. É porque Bruna deixou o mistério aí, né? Pra quem ouviu. Ouve, tocou só um pouquinho, mas se você quiser ouvir, ficou bom o negócio, rapaz. Sinara fazendo uma brincadeira aí com essa música do repertório do grupo El Chan. Fica a dica, se você quiser conferir aí nas redes sociais. Sinara com a música Mexe Mexe Manhã. Ficou ruim, não. Meio dia, mais 31 minutos. Multicultura no ar pela 107.5 Educadora FM. Você pode participar pelo 997317762, como estou fazendo aqui os ouvintes participando do Multibalaio. Perguntamos para os ouvintes: que remédio você sugere para a saudade? Brincando com a música, que nem Giló, que tem o verso Saudade é meu remédio a cantar, né? Qual o remédio você sugere para a saudade? Mande sua mensagem, ainda dá tempo. Se você puder, já diz logo qual é o balaio que você quer, se é o balaio A, se é o balaio B. Tem ingressos para Reinaldo Gianecchini. Na verdade, assim, a grande diferença é que no balaio A você tem um par de ingressos para o Minha Mãe e Eu e a Mãe da Minha Mãe, que é o espetáculo com Fábio Vidal e Rosvanda Mello. E no balaio B você tem par de ingressos para aquela comédia com a Dona Sônia. Lembra da Dona Sônia? Tem rolado os spots aqui na Educadora, né? Dona Sônia em Mãe Raiz, né? Isso aí no balaio B, tá bom? Então diz aí qual balaio você quer. Os dois têm pares de ingresso para Reinaldo Gianecchini e Maria Casadevall. E a gente já vai dizer quem é que vai se dar bem. Ainda dá tempo de mandar sua mensagem. 997317762. Agora meio-dia, 32 minutos.

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1: Meio-dia, 34 minutos. Dia Mundial da Segurança dos Alimentos, a ser celebrado no domingo, traz um alerta da Organização Mundial da Saúde. Alimentos contaminados provocam 866 milhões de casos de doenças e cerca de 1,5 milhão de mortes por ano no mundo. Crianças com menos de 5 anos estão entre as mais afetadas. Contaminantes químicos representam 73% das mortes, com maior concentração de casos na África e no Sudeste Asiático. A procura por medicamentos para parar de fumar aumenta 138% no Brasil entre os anos de 2022 e 2025, segundo a Organização Mundial da Saúde. O dado é da Anvisa, que aponta que a distribuição de produtos do tipo teve um salto de 19 milhões e 500 mil para 49 milhões e 600 mil. Procon Bahia segue cooperação Afrodite até 12 de junho para reforçar a fiscalização do comércio no período do Dia dos Namorados em Salvador, com foco em lojas de roupas, perfumarias, estabelecimentos de presentes e motéis. O objetivo é combater irregularidades como venda casada, falta de preços visíveis e comercialização de produtos fora do prazo de validade. Denúncias podem ser feitas pelo ba.gov.br. O Metrô Bahia realiza operação especial neste sábado para atender torcedores que vão seguir para a final da Copa do Nordeste entre Vitória e Fortaleza no Barradão. Alô, Lenilda! A concessionária vai reforçar as equipes de atendimento e segurança, principalmente nas estações Flamboyant e Pirajá. O sistema também poderá ampliar a quantidade de viagens conforme a demanda. Meio-dia, 36 minutos. Meio-dia, 36 minutos. Cumprimentei aqui Lenilda porque ela é torcedora do Vitória, né? Então já estou informando para ela aqui do metrô que vai ter operação especial, mas já que estamos falando em deslocamentos, deixa eu mandar um salve novamente para o nosso ouvinte, o Jairo, né, taxista, que mandou uma foto dele para provar que o cabra não tá mentindo, mandou uma foto com um homem, seu Cicinho de Assis, cantor, compositor, sanfoneiro, forrozeiro de mão cheia, seguindo aí, e tá dizendo aqui, ó, ele também tá mandando um abraço para vocês. Amanhã, Cicinho vai estar no Forró Bonfinense, às 1 da tarde, no restaurante Primeira Saída. Muito bom, é o Bonfim em Salvador, né? Restaurante Primeira Saída que fica ali na Pituba, não é isso, Jairo? Obrigado pela mensagem, manda um salve novamente aí pro Cicinho de Assis e todos os artistas e quem gosta de artistas e que tá ouvindo aí o Multicultura nesse momento. Já já vamos encerrar, viu, gente? Recebimento de mensagens, que a nossa comissão tem que olhar com calma as respostas que estão chegando. Como o consumo das famosas canetinhas para emagrecimento tem alterado os hábitos em bares e restaurantes baianos? Quem traz os detalhes é Josi Braga.
2: A popularização de medicamentos para emagrecimento, como Ozempic e Monjaro, ultrapassou as farmácias e já ecoa nos salões de bares e restaurantes do país. Uma pesquisa recente da Abracel, Associação Brasileira de Bares e Restaurantes, revela que 61% dos empresários do setor já identificam mudanças no comportamento de consumo de seus clientes. O levantamento aponta uma clara busca por restrições calóricas. O impacto é sentido de forma mais aguda no fechamento das refeições, especialmente na saída de sobremesas. Opinião compartilhada pelo empresário baiano Jefferson Oliveira, proprietário de restaurantes de comida Aquilo em Salvador.
3: Aqui a gente trabalha com um restaurante de comida Aquilo, né? Almoço do dia a dia. Não somos um restaurante à la carte, de comidas geralmente procuradas para final de semana e etc. Então o que a gente está sentindo aqui é o seguinte: houve mais uma mudança da forma da alimentação, né? Das pessoas. Com o uso de Monjaro, de canetas emagrecedoras, geralmente o pessoal antigamente consumia cerca de 400 a 500 gramas de refeição, só que de uma refeição com itens mais calóricos. Hoje, pessoas que estão fazendo uso dessa medicação, como o almoço é uma das refeições mais importantes do dia, a pessoa vai consumir ali cerca de 300, 400 gramas, um pouco menos, porém com mais proteína, mais salada. Eu, no geral, estou sentindo uma variação ainda pequena. Não estou sentindo uma variação muito grande que vai gerar uma diferença grande no meu faturamento. Mas a gente já consegue visualizar que está mudando a forma das pessoas se alimentarem, né? Buscando uma alimentação mais saudável. Então a gente aqui investe bastante em um buffet de salada amplo, com boa variedade, e isso ajuda a manter esses clientes.
2: Para José Eduardo Camargo, líder de conteúdo da Brasel, a mudança de comportamento, embora gradual, é estrutural. O consumidor está priorizando o que coloca no prato. Segundo ele, o mercado precisa estar atento a essa tendência e repensar a engenharia de cardápio para manter a atratividade.
0: O setor de bares e restaurantes, ele é muito resiliente, ele se adapta muito rapidamente a essas mudanças no comportamento do consumidor. E essa é só mais uma delas. Eu acho que o empresário, ele pode encarar, inclusive, como uma oportunidade. Porque na medida em que isso começa a se tornar uma mudança mais consistente, o empresário pode rapidamente adaptar o cardápio, passar a ter opções mais leves, opções para compartilhar, outras opções de bebidas, e assim atingir um público que está nesse processo de mudança. Além disso, você sempre pode trabalhar o cardápio para ter itens de maior valor agregado. E, no fim das contas, se você consegue atingir esse público e trazê-lo para dentro do estabelecimento, pode ser uma vantagem, porque é um público que vai ser fiel ao seu estabelecimento e vai compensar, talvez, cortando uma sobremesa, mas visitando mais vezes aquele estabelecimento. Então, uma coisa, ela compensa a outra. Acho que o importante é você estar atento ao que está acontecendo, a essas mudanças no comportamento e reagir rapidamente.
2: Ainda segundo a pesquisa da Brasel, 64% dos empresários relatam aumento na procura por mini porções. Outros 70% indicam maior preferência por itens de cardápio considerados mais saudáveis. Comportamento percebido pelo gastrônomo Pedro Bonfim, proprietário de um restaurante e um estabelecimento de açaí em Salvador e região metropolitana.
4: Em relação a essa questão de movimento, eu acho que dá para se perceber uma mudança muito clara na forma de consumo das pessoas. Eu já tenho 15 anos no mercado de alimentação, então a gente tem a noção do passado como era. Antigamente as pessoas não estavam tão preocupadas com essa questão da alimentação durante a semana, por exemplo. Durante a semana, o cara escolhia ir em um lugar e iria no outro, ou segurava a grana por uma questão financeira e não ia. Não era tão voltada essa questão da saúde. E hoje a gente percebe que há uma mudança bem clara. Durante a semana as pessoas estão preferindo se alimentar melhor. Elas estão deixando de consumir produtos mais calóricos, produtos com mais açúcar. E no nosso caso a gente tem que aceitar que é uma realidade e buscar alternativas, né? Buscar produtos mais saudáveis, oferecer produtos mais saudáveis, uma outra forma de entretenimento, aliar alimentação com entretenimento, para buscar manter o mesmo nível de vendas do passado, né?
2: No setor de bebidas, a mudança também é evidente. Enquanto a demanda por álcool segue instável, a procura por opções não alcoólicas ou com menor teor já é uma realidade para 53% dos empresários. O desafio para o mercado agora é equilibrar a rentabilidade com as novas demandas. Josi Braga, para Educador FM.
1: Meio-dia, 42 minutos. Pessoal, estamos encerrando o recebimento de mensagens para a participação no Multipalavra, porque está chegando muita coisa, viu? Vou dar só mais um minuto. Quem mandar, mandou. Quem não mandar, não manda mais. Espetáculo Internacional Cracks terá a última apresentação em Salvador amanhã. Criado e interpretado pela artista grega Cristina Kiriazide, mistura dança, teatro e poesia para investigar as experiências femininas a partir de personagens da mitologia, como Fedra, Antígona e Medeia. O espetáculo foi premiado na Europa e nos Estados Unidos. Já passou por palcos de Nova York, integra circuitos internacionais de artes cênicas desde 2024. A apresentação vai ser amanhã, às 5 da tarde, no Teatro Gamboa. Ingressos custam entre R$20 e R$40 para a sessão presencial, R$15 para a transmissão online na plataforma do teatro, porque o Gamboa, além de ter a presencialidade típica de um teatro, também mantém as atividades online. Você pode de casa, se você não puder ir até o espetáculo, ele irá até você pela internet. Meio-dia, 43 minutos. Ó, acabou, viu? Acabou. Não vamos mais receber mensagens dedicadas ao multibalaio de hoje. Já já a gente diz quem é que se deu bem. Meio-dia, 43 minutos. Banda O Tal do Shot aposta no retorno às raízes e nas regravações de clássicos da MPB para o álbum do ano. Bruna Ferraz.
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6: Como aposta para 2026, a banda O Tal do Shot apresenta o álbum Pra Sempre um Shot, reunindo 11 faixas de músicas populares brasileiras em versão de shot, além de uma música nova de autoria do grupo, Shot da Manhã, Uma das inspirações para o novo álbum é o começo da trajetória da banda, que começou há 17 anos como uma brincadeira despretensiosa, mas ganhou corpo e vingou, como conta o vocalista Maurício Cairo.
7: 5 amigos de escola, em uma das nossas reuniões, aquelas reuniões de adolescente, que sempre um toca alguma coisa, o outro toca outra coisa ali, resolvemos fazer um forró. Era um período de São João. Ah, pra tocar onde, rapaz? E a gente ia num forró de domingo, de João Miranda, né? Que a gente resolveu fazer, assim, ensaiar umas 4 ou 5 músicas pra tocar nesse forró. O forró de Jó era uma coisa bem pequena. E aí a gente resolveu fazer isso, gravamos, ensaiamos 3 ou 4 músicas e aí pedimos, ó, Jó, tem condições de a gente tocar aí no intervalo? A gente sai umas músicas aqui. E aí ele abriu esse espaço pra gente. Tanto é que a gente chama ele de padrinho. E aí depois disso a gente começou a levar a sério. Começamos a tocar em festa de faculdade, aniversário de pessoas conhecidas, pegando um cachê ou outro. Quando a gente viu, a necessidade, né, acabou fazendo com que a gente levasse a sério o projeto.
6: Para rememorar o começo do grupo, a banda decidiu colocar o Xot como protagonista, uma característica presente no início da trajetória do Tal do Xot.
7: A banda chama-se o Tal do Xot. Então, nossa característica era fazer aquele Xot das vertentes do forró, que é tocado um pouco mais lento, né? A gente tinha uma característica de fazer um shot, como a gente chamava, shot machucador, né? Que é aquele shot bem lento, onde as pessoas não precisam estar se movimentando tanto pra estar dançando. E também a gente tá trazendo nesse álbum músicas de outros estilos musicais, principalmente da MPB. A gente consome muita coisa no particular e o MPB é uma das que são consumidas com mais frequência. A gente resolveu fazer esse álbum trazendo os principais sucessos ou as músicas que a gente mais gosta, assim, da MPB, pra o forró tocado em shot.
6: Mesmo reconhecendo que o forró faz parte do gosto musical de muitas pessoas, Maurício Cairo também entende que é desafiador trabalhar com esse estilo musical.
7: É bem difícil viver do forró. E quando se fala de forró tradicional, que é uma vertente que a gente acaba passeando ali pelo forró tradicional, mas não é uma característica nossa, ainda é um pouco mais difícil. A gente continua na luta, ama o que a gente faz, a gente ama o ritmo forró, mas a gente sente o quanto que é difícil. Com esses últimos anos, vem crescendo um pouco mais essa questão da visualização do forró, né? Eu acho que o forró tem sido bem mais aceito com os artistas que vêm ganhando prêmio, o João Gomes que tá aí ganhando prêmios e tá na mídia fazendo forró com todo mundo, com todos os ritmos ele tá trazendo pro forró. Isso acende uma luz pra o ritmo forró e a gente acaba tendo a esperança de que o forró possa voltar ao topo.
6: O álbum Pra Sempre Xot, da banda O Tal do Xot, está disponível em todas as plataformas digitais.
7: Segue a gente lá nas nossas redes sociais, @UTXOficial. Lá tem um contato, lá tem agenda. Vocês podem estar conferindo tudo direitinho. E se você quiser levar para casa, ouvir em casa a nossa música, ouvir no carro, ouvir na academia, pode acessar também todas as plataformas digitais, @UTALDOXOT. Tem muita coisa legal, muita coisa bacana. Nossos álbuns novos estão lá também, nossas músicas inéditas também estão lá.
6: Bruna Ferraz, para Educador FM.
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1: O espetáculo Forró em Bossa acontece no domingo, 5 da tarde, no Gamboa, Teatro Gamboa, em Salvador. O projeto idealizado pelo cantor, compositor e violonista Teu Soares reinterpreta clássicos da música nordestina e canções autorais com arranjos inspirados na bossa nova e no violão clássico brasileiro. A apresentação tem participação especial da cantora Andresa. Além da experiência musical, o público vai encontrar um cenário com peças artesanais produzidas pelo próprio artista, criando uma atmosfera imersiva, buscando unir memória afetiva, né? Música e expressões da cultura brasileira. Ingressos pelo Simpla a partir de R$ 25. Meio-dia, 48 minutos. E a TVE transmite o 10º São João Sinfônico. Lise Lobo.

0: A OSBA completa neste sábado 10 edições do projeto que une a música de concerto com sonoridades típicas do forró. É o São João Sinfônico, com direção musical e regência do maestro Carlos Prazeres, e que terá como solistas Del Feliz, Adelmo Cazé, Juliette, Laura Catarina, Letícia, Zé Honório, Zé Paulo e o sanfoneiro e arranjador Marcelo Caldi, o único a participar de todas as edições do projeto.
1: A gente fez experimentações no início e isso foi crescendo. Eu acho que o São João tomou um lugar no coração das pessoas, não só da orquestra, mas como do seu público crush, como o maestro diz. O São João só expandiu. A gente começou pequeno, dentro do teatro, fizemos dentro de livraria e depois, assim, a gente foi vendo o vulto que isso tem dentro da, não só do coração das pessoas, mas realmente no calendário da cidade, no calendário do Nordeste, né? A importância que tem o São João. É uma festa muito bonita, é uma festa muito importante, talvez uma das festas mais importantes do ano, se não a mais importante.
0: Já entre os que participam pela primeira vez está o forrozeiro Del Feliz, que já tem uma experiência de se apresentar com a orquestra.
2: Recentemente, eu fiz um trabalho com a Tallinn Studio Orquestra da Estônia. Ficou lindo, aproveitar para convidar as pessoas para conhecerem Del Feliz em Sinfonia, que é um projeto que eu gravei com os arranjos do maestro Luciano Calazans, que ficou espetacular. E eu adoro essas misturas, né? essas oportunidades da gente falar de diversas maneiras. Do forró, de trazer o forró para vários contextos, porque o forró é plural. E assim sendo, vai ser uma riqueza a gente poder estar junto com a OSBA vivendo esse momento. Eu tive recentemente também na Sala Brasil, na Embaixada do Brasil em Londres, me apresentei lá com uma orquestra chamada Brixton Chamber Orchestra de lá de Londres, maravilhosa, também com os arranjos do Luciano Calazans, e eu fiquei apaixonado, né? Eu quero ter mais e mais oportunidade de continuar viajando esse mundão e cantar também nesse formato.
0: Mais uma vez, Mano Góes assina a direção artística do São João Sinfônico, neste ano com o tema A Vida do Viajante.
3: Para mim é uma grande honra ser o segundo São João Sinfônico que eu estou na direção artística. Né, o tema Vida de Viajante, ele vem justamente dessa percepção de que nós somos um país feito de imigrantes, né? Nós somos um país construído pela migração, pelo eterno ir e vir. E o tema Vida de Viajante também dialoga com a nossa vida de artista, né? Esse pertencimento de mundo que nós temos na estrada, de estar sempre indo e voltando, de estar sempre levando na mala saudade, amor, afetos, né? E eu acho que nenhum estilo musical, nenhum segmento musical fala tão bem desse sentimento que é a saudade quanto o São João. Né? O São João dialoga muito com esse tema da estrada, do imigrante, da pessoa que saiu de casa atrás de seus sonhos, né? E fala da saudade com músicas incríveis, geniais.
0: Ele avisa para aqueles que não conseguiram ingressos, já esgotados, que mesmo assim, ninguém vai ficar de fora da festa.
3: Quem for assistir o espetáculo lá na Concha vai ter uma experiência linda, e quem não puder ir, porque os ingressos estão esgotados, vão assistir com a transmissão da nossa querida TVE, mais uma vez parceira dos nossos eventos. Quem assistir em casa vai ter uma transmissão linda. A gente está cuidando com bastante carinho da parte estética, questão de figurino, iluminação. Acho que vai ser um concerto memorável, inesquecível, e que a gente está entregando todo o amor, como tudo que a gente faz, né? Tudo que a OSBA faz, toda a entrega é sempre feita com muito carinho. Muito obrigado mais uma vez aos nossos parceiros da TVE, meu querido Flávio Gonçalves, meu amigo querido, e a todos vocês aí do Mundo de Cultura pelo espaço de sempre.
0: O São João Sinfônico da Orquestra Sinfônica da Bahia acontece neste sábado, a partir das 19h, na Concha Acústica do TCA, com transmissão da TVE. Lise Lobo, para a Educadora FM.
4: Muito bem, você não perde nada. Pela tela da TVE, você acompanha o 10º São João Sinfônico com a Orquestra Sinfônica da Bahia. E os festejos de São João da Bahia também vão fazer parte da programação nacional da TV Brasil neste mês de junho. As transmissões ao vivo, direto de Salvador e Amargosa, para todo o Brasil, começam no dia 19, em parceria com a TVE Bahia. A cobertura integra o especial Arraiá Brasil, que começa hoje e durante todo o mês exibe shows, quadrilhas e manifestações culturais da Bahia, Pernambuco, Paraíba e Rio Grande do Norte. Lembrando que a Educadora FM também vai estar aqui marcando presença, levando para você tudo o que acontece. Tudo não, né? Porque é um universo de coisas. Mas a Educadora é a única rádio que vai estar trazendo para você em tempo real o que está rolando em todos os palcos. A gente vai, às vezes um bocadinho a gente fica ali na Praça das Artes, depois a gente mostra alguma coisa que está rolando no Quincas Berro d'Água, depois você vai ouvir alguma coisa que está no Largo do Pelourinho. A gente vai estar ocupando toda aquela região, trazendo para você matérias, comentários, flashes ao vivo e muita música, claro, a partir desta sexta-feira do dia 19 de junho. O Multicultura e o Giro da Manhã dá uma pausa, porque vai estar toda a equipe, além do pessoal da produção. É o momento em que toda a equipe se integra para levar para você o que há de melhor na transmissão do São João em Salvador e Amargosa. Meio-dia mais 55 minutos. Neste sábado e domingo, de 9 da manhã às 8 da noite, acontece a segunda edição do Entre Serras e Grãos, encontro de café e cultura da comunidade do Mato Grosso. O evento promove um espaço de conexão entre a produção de café, o mercado e o turismo de base comunitária na região de Rio de Contas. Evento gratuito, a programação completa está no Instagram, @café_Mato Grosso. A gente está falando da segunda edição do Entre Serras e Grãos, evento que acontece em Rio de Contas. Agora, meio-dia, mais 56 minutos, sem mais delongas, vamos dizer quem é que se deu bem no multibalaio de hoje. Nossa comissão jogadora já se definiu aqui sobre quem serão os vencedores e as vencedoras. Primeiro eu vou dizer aqui quem é que participou, que não ganhou, não foi dessa vez. Mas a gente vai ler aqui. Gustavo, né? A gente perguntou aqui para os ouvintes, para você que está sintonizando agora, qual remédio você sugeriria para a saudade, já que naquela música, que nem Giló, o remédio é cantar. Por sinal, quem cantou essa música, sabe quem foi?

Luci Alves com a música Que Nem Giló, que tem esse verso, Saudade Meu Remédio a Cantar. A gente quer saber de você, qual remédio você indicaria para a saudade? Quem participou, mas não ganhou, foi o nosso ouvinte Gustavo. Boa tarde, vocês são massa para o multibalaio. No cheiro da chuva, dos dias de frio de Salvador, a saudade se renova, mas remédio é sentir seu abraço. Oh, que bonitinho, Gustavo. Não foi dessa vez, mas haverá de ser. Mais ouvinte aqui que mandou mensagem, a nossa ouvinte Fátima.

Nosso ouvinte Ricardo falou: saudade? Meu remédio é contemplar a natureza e chorar diante do belo. Valeu, Ricardo. Valeu também, Jace. O melhor remédio para matar saudades? Ficar no Aras o dia inteiro cavalgando. No meu caso, esqueço de tudo. Que beleza, Jace. José Nilson disse aqui, ó: o remédio é tomar um paracetamol e bloquear, mas o coração perdeu a receita. Valeu, José Nilson. E Cristina disse aqui: minha frase para participar, saudade tem remédio? Não tem. A receita é viver, amar e com terapia de risadas, sem cutucar feridas antigas. Obrigado, Cristina. Agora a gente vai dizer quem é. Estamos quase chegando aqui a dizer quem é que se deu bem. Outros que bateram aqui na trave. Cadê? Foi a nossa ouvinte. Peraí, só para não me bater. É isso mesmo, né? É isso mesmo. Nossa ouvinte Nana participou, não ganhou, mas disse aqui: toma-se 3 xícaras de lembrança boa, mistura-se com um gole de presente, adoça com planos para o futuro e bebe devagar olhando a lua. A saudade não some, mas fica mais leve. Bom dia, obrigado, ouvinte. E nosso ouvinte Marival falou que para amenizar a dor de uma saudade, meu remédio é derramar um rio de lágrimas e viver um novo e grande amor. Muito bem, Marival. Mas quem se deu bem aqui, se ficou em segundo lugar, foi nosso ouvinte Paulo. Saudade? O remédio é revirar fatos e fotos, usar mata-borrão nas lágrimas, virar a página e preencher caneta tinteiro com cores para escrever as cotidianas páginas em branco da vida. Que beleza, Paulo. Obrigado pela mensagem. E o nosso ouvinte Luiz ficou em primeiro lugar. Disse aqui: saudade? Se para uns o remédio é cantar, para outros só o tempo rei pode curar. Valeu, Luiz, valeu, Paulo, vocês ficaram aí com esses balaios. O Luiz já pode dizer qual balaio que ele quer. A todo mundo que participou e não ganhou, meu abraço, haverá de ser de uma próxima vez. Valeu, Marival, Nana, Cristiana, José Nilson, Jace, Ricardo, Rose, enfim, uma galera aí que mandou, haverá de ser da próxima vez, tá bom? Meio-dia que meio-dia, 1 hora mais 1 minuto. O samba toma conta do especial das 6 de hoje. Vamos curtir o som do cantor e compositor Xande de Pilares no álbum Nos Braços do Povo, volume 2, ao vivo, lançado em janeiro. É o mais recente capítulo do projeto audiovisual do sambista carioca. Você vai ouvir um popurri com um Kid Cavaquinho e Linha de Passe, a releitura de ECT, entre outras canções. A produção deste especial das 6 é de Antônio Pita. Multicultura fica por aqui para você, ouvinte. Uma ótima tarde, um excelente fim de semana. A gente se encontra na segunda-feira, meio-dia. Uma boa tarde, bom fim de semana para Bruna Ferraz, que fez a produção de estúdio, para Elias Batista, que fez a operação de áudio, e para Ilma Rocha, que assume o microfone da 107.5. Tá chegando. Não tem toca aí? Não tem toca aí hoje. Bate em sonosfera e tem o mar. Muito bem. Agora 1 hora, 2 minutos.

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5: Muito bom saber que você continua aí ouvindo a Educadora. Muito obrigado pela sua companhia. Uma excelente tarde de sexta para você. Tá tudo bem? Eu sou Ilma Rocha. Te convido para ficar comigo até às 6 da tarde aqui na 107.5. 1:06. Seu Jorge, na composição de Paulinho da Viola, para começar mais uma hora Sonosfera Educadora.

Que é os caramelos de Lineker. E os caramelos Lava Cascadura, todas as ondas de cascadura. E Mariana Aidá, no sucesso de Zé Ramalho, Galope Rasante. 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Sábado, 8 da manhã, aqui na 107.5 em nosso aplicativo e no site educadorfm.ba.gov.br. 1:22, Irã Carlinhos Brown e Ennio Emorio, de Gilberto Gil e João Donato.

0: Na sonosfera educadora, o baiano Tauaminkuango, céu cortante azul de Tauaminkuango.
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0: Agradecendo sempre a sua companhia, que você tenha uma ótima tarde de sexta, tá? 1:32. Sonosfera Educadora com Céu, de Pepeu Gomes, Baby do Brasil e Fausto Nilo, Mil e Uma Noites de Amor.

Metana, sonosfera educadora de Kiko de Lute, cobra rasteira, Jadson Chumaré, de Jadson Castro, Tulipa Ruiz com Zé Pi, só sei dançar com você, de Tulipa Ruiz. 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Faltam 11 para as 2 de Cuba, Danai Soares, na boa companhia de Stephen Marley, Integridad, de Soares e Marley.

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1: Muito bom saber que você continua aí ouvindo a Educadora. Muito obrigado pela sua companhia. Que você tenha uma excelente tarde de sexta-feira. Agora são 3:03. Luxo da Aldeia Carneiro, de Ednardo e Augusto Pontes.

Sono Esfera Educadora, Marcelo D2, Negra de Marcelo D2, Rony, Marechal, Lucas Santana, Punk Reggae Party de Bob Marley Wailers e ainda Banda Ed, Lealdade da Banda Ed. Amanhã, a partir das 9 da noite, Meus Amigos Estão Velho. A banda sobe ao palco numa noite com clássicos do rock baiano, nacional e mundial. Utopia fica no Rio Vermelho. 3:19, Zé Cabaleiro, Pagode Russo de Luiz Gonzaga e João Silva.

De Cuba para a Sonosfera Educadora, Aremarega Aide, Aremarega e Negoci Gonçalves. Flávio Santos de Wahamasi não pisca e Jéssica Caetano com Gui Raiz, Brisa na Cara de Jéssica e Guilherme de Souza.

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1: Agradecendo sempre a sua companhia, uma ótima tarde de sexta-feira para você. 3:37, Moreno Veloso, de Antônio Cícero e Marina Lima Fugaz.

Lued Luna de Francisco Modesto e Lued Chororô. Com o Irã e Tom Veloso ouvimos Supernova, canção que eles também assinam juntos. Esta é uma das faixas do quinto e recém-lançado trabalho de estúdio do rapper e compositor baiano Irã, o álbum Imundo, que tem a promoção do selo Educador Independente. 3h46, Maria Gasolina Baby, de Caetano Veloso.

0: Na Sonosfera Educadora, Giovanni Cidreira, de Giovanni e Paulo Diniz, um capoeira, cidadão instigado, cabeção, composição de Fernando Catatau.
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do Rio Grande do Norte e para a Sonosfera Educadora, Juliana Linhares, de Juliana e Rafael Araújo, Nordeste Ficção. O Iatan Raira e Pedro Patrocínio, Cordel da Caixa d'Água de Iatan e Cordel do Fogo Encantado, o sinal ficou verde de Cordel do Fogo Encantado. Logo mais às 6:30 aqui na Educadora tem especial das 6, o destaque de hoje, o mais recente trabalho do cantor e compositor carioca Xande de Pilares, o álbum Ao Vivo Nos Braços do Povo, volume 2. Você não pode perder. 4:22, Maria Naidade, Zé Ramalho, Galope Rasante.

Na sonosfera educadora, Sara Tavares, Grog de Pilha, de Sara Tavares e Eva Cruzeiro, Tiago Nunes e Gabi Ferruz, Dona do Vento de Tiago e Gabi, e os Bardos de Os Bardos Homogêneses.

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3: Agradecendo sempre a sua companhia. 21 minutos para as 5 horas. Vamos ouvir Criolo de Benito de Paula, Charlie Brown.

0: Chico César na Sonosfera Educadora de Bid, Little Johnny, Afrobeat e Okweio Dili Ebenezer de Okweio Dili e a banda Ouro Negro Nanã de Moacir Santos.
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2: 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Marquem na agenda e aproveitem. Até a próxima semana.
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Essa aí foi Vanessa da Mata de Liminha, em Vanessa Moro Longe. Dr. Drumar Temaluna de Alberto Continentino, Zeca Fofinho de Zeca Canela. 2 horas do Mais Furo Samba e todas as expressões desse gênero musical contagiante. Sábado às 11 da manhã tem programa Samba aqui na 107.5, em nosso aplicativo e no site educadorfm.ba.gov.br. Agora 5h22, Gilberto Gil na música de Bob Marley, Caia.

0: Eliane Gonzaga, na Sonosfera Educadora, de Walter Hugo e Tonha Alves, Zabumba, meu boi.
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1: Agradecendo sempre a sua companhia, agora 5h33. Ótimo final de tarde para você que está aí ouvindo a Educadora. Vamos ouvir Xenia França, Tereza Guerreira e Antônio Carlos Jocafe.

Sonosfera Educadora com MC Tá, de MC Tá, despedida. Ouvimos também um som dos rappers Irã, Preta, Xavi e Amabi, na música Inadmissível, uma composição deles em parceria com Thiago Simões. Esta é uma das faixas do mais novo trabalho de Irã, o álbum Imundo, que tem a promoção do selo Educador Independente. 15 para as 6, Ska Cubano, Cumbia del Monte, de Rovira.

Sonosfera Educadora com Ian Claude, Cúmbia do Calor de Ian e Marcos Cupertino, Roberto Barreto, Manuel Cordeiro e Popilo, Mano a Mano, música de Roberto Barreto. Para você que ficou comigo até agora, muito obrigado pela sua companhia, uma excelente noite de sexta para você. Daqui a pouquinho, Aline Brito.

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6: Olá, uma ótima noite para você, o melhor início de noite para você de sexta-feira hoje, dia 5 de junho de 2026. A nossa Sonosfera continua para você. Eu sou a Aline Brito e vamos seguir juntos nessa programação ao som de Benito 80, com Jussara Marçal, Retalhos de Cetim, de Benito de Paula.

Gazela, Marina Sena, Coisas Naturais de Marina, André Oliveira, Jalusca e Matheus Oliveira na composição. Ouvimos também Jal, O Amor Não É Digital, de Jalperi Lazo, também com Marcos Breno na composição, e Paula Lima, Quero Ver Você no Baile de Seu Jorge, Gabriel Moura. Olha só, o samba vai tomar conta hoje do especial 10-6. O destaque é o mais recente trabalho do cantor-compositor carioca Xande de Pilares, no álbum ao vivo Nos Braços do Povo, volume 2. Não deixe de conferir daqui a pouquinho, tá? Às 6h30. Vamos ao som de Gilberto Gil, Toda Menina Baiana, composição dele.

Educador FM, ouvimos o Peterson Figueiredo no instrumental Feira de Sassé, composição dele. E antes, Edson Conceição, Filhos de Gandhi, um abraço em Gilberto Gil, a composição do Edson Conceição. Fechando essa hora da nossa sonosfera, lembrando que daqui a pouquinho aí vai ter muito samba pra você com o Especial das Seis e o Xande de Pilares com seu novo álbum Nos Braços do Povo, volume 2. E aí, em seguida, a gente volta com a Voz do Brasil. Até já! Mas ouvimos antes, Banda Los Hijos de la Nina Luz, de Jalacó.

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1: 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E Igor Trovanova faz uma homenagem ao Wilson Aragão, na Praça Mãe Josina, no Cais de Botirama, às 22h. Marquem na agenda e aproveitem. Até a próxima semana.
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Salve, salve! Eu sou Leto Vieira e é muito bom encontrar você aqui na Educador FM. O especial das seis de hoje está começando e destaca Nos Braços do Povo, volume 2, ao vivo, a segunda parte do projeto audiovisual de um dos grandes nomes do samba brasileiro na atualidade, o cantor e compositor carioca Xande de Pilares. O disco foi lançado em janeiro de 2026, gravado ao vivo no bar do Zeca Pagodinho, no Rio de Janeiro. O álbum reúne clássicos do samba e da MPB, além de contar com a participação de Ferrugem, Diogo Nogueira e Sombrinha. Nos Braços do Povo, volume 2, ao vivo, resgata a atmosfera das rodas de samba que marcaram a trajetória de Xande em um repertório repleto de lembranças, afeto e boa música. E é nesse clima de resenha e partido alto que a gente abre o especial das seis de hoje, ouvindo Xande de Pilares em um clássico de Chico Buarque, Meu Guri.

Este foi Xande de Pilares em mais dois momentos do álbum Nos Braços do Povo, volume 2, ao vivo. Nosso destaque no especial das 6 de hoje. Curtimos Linha de Passe, composição de Paulo Emílio, em parceria com João Bosco e Aldir Blanc, autores também de Kid Cavaquinho, a outra canção deste pupurri. Antes, tivemos a participação de Ferrugem no samba Degradê, de Tiago Soares e Tiago Alexandre, que neste disco Xande de Pilares apresentou em uma nova roupagem. Com a produção de João Carlos Filho, Nos Braços do Povo, volume 2, traz 42 faixas gravadas ao vivo, que celebram a força da MPB e do samba. É um álbum primoroso que podemos definir como um trabalho feito com o coração na palma da mão. Vamos de música? No especial das 6, a gente ouve Xande de Pilares na releitura de ST, composição de Carlinhos Brown, Marisa Monte e Nando Reis.

0: Valeu! 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
2: Olha, bom.

em mais um pupurri, que desta vez trouxe Anunciação, clássico de Alceu Valença, e também Só Quero um Xodó, composição de Dominguinhos e Anastácia. Antes, ouvimos de Rony Von e Sérgio Disner, Pra Ser Só Minha Mulher, mais duas faixas do nosso destaque de hoje. O álbum Nos Braços do Povo, volume 2 ao vivo, trabalho que reafirma a capacidade de Xande de Pilares levar para o samba outros gêneros da música brasileira. E para fechar a edição de hoje, confira Xande de Pilares na faixa que dá nome ao disco. Dele e André Renato, Nos Braços do Povo.

especial das 6 de hoje está terminando e contou com a produção de Antônio Pita. 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Então é isso, pessoal. Eu sou Leto Vieira, obrigado por estarmos juntos e até a próxima edição.

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1: Está no ar a Voz do Brasil. As notícias do governo federal que movimentaram o país no dia de hoje.
2: Olá, boa noite.
0: Boa noite para você que nos acompanha em todo o país.
1: Sexta-feira, 5 de junho de 2026.
0: Vamos ao destaque do dia. Bom condutor ganha incentivo na hora de renovar a carteira.
1: Agora é lei. Motoristas que não cometeram infrações terão a CNH renovada de forma automática. Gabriela Noronha.
3: Cerca de 2 milhões de motoristas já foram beneficiados desde a publicação das novas regras. Em dezembro do ano passado.
0: Você vai ouvir também MEC Idiomas.
1: Já está no ar plataforma digital para ajudar o cidadão a aprender inglês e espanhol de graça. O
0: presidente Lula destaca que saber outro idioma amplia oportunidades e abre novas portas na vida das pessoas.
4: O governo está fazendo, está utilizando a tecnologia para criar oportunidade de vocês poderem aprender coisas que a gente não conseguia há muito tempo atrás.
1: E ainda, bloqueio voluntário e simultâneo de todas as casas de apostas autorizadas do Brasil.
0: Mais de 574 mil pessoas já usaram plataforma que permite a autoexclusão de bets. Márcia Fernandes.
5: Cerca de 40% apontaram a perda de controle sobre jogos e afirmaram que os impactos na saúde mental foram o principal motivo para a autoexclusão.
1: Hoje, na apresentação da Voz do Brasil, eu, Luciana Vasconcelos e Luciano Seixas.
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1: Condutores vão ter renovação automática da Carteira Nacional de Habilitação.
0: É o que prevê lei sancionada hoje pelo presidente Lula.
1: A medida integra o programa CNH do Brasil, que facilita e deixa mais em conta o acesso à primeira carteira de motorista.
3: A lei sancionada nesta sexta-feira institui o programa CNH do Brasil e permite a renovação automática da Carteira Nacional de Habilitação para os motoristas que estejam cadastrados no Registro Nacional Positivo de Condutores.

0: multas e o sistema, ele busca uma forma de desburocratizar, viabilizar a rapidez na renovação, fica bem mais tranquilo e mais pessoas podem, de fato, se animar para poder tirar uma CNH.
1: Além da renovação, o programa CNH do Brasil também facilita o acesso à primeira habilitação nas categorias A, destinada a motocicletas, e B, voltada a veículos de passeio. Com a nova lei, os candidatos podem escolher como preferem se preparar para tirar a CNH. Se por meio do conteúdo teórico gratuito disponível na plataforma digital, se em uma autoescola tradicional ou combinando as duas opções. Com as mudanças, o Brasil bateu recorde de novos condutores habilitados no país este ano. De acordo com o Ministério dos Transportes, mais de 1.141.000 CNHs foram expedidas entre janeiro e maio. O presidente Lula também destacou o impacto direto das medidas no orçamento das famílias brasileiras.
2: Uma carta custava R$3.000, R$3.500, tem gente que pagava até R$4.000. Agora não, agora o cara gasta R$670, R$500, já está com a sua carta pronta. Uma coisa importante, nós temos 60 milhões de pessoas usando o aplicativo. 70 milhões de pessoas. É uma população, sabe, o dobro da população argentina utilizando o aplicativo. Bom, isso tudo, para mim dizer ao pessoal que está tirando carta, tire sua carta, porque tirar carta é ter um instrumento de trabalho na mão para que você seja seguro. Portanto, utilize o novo modelo, um novo sistema de tirar carta e seja um motorista legalizado, tanto de moto quanto de carro, se quiser.
1: Os números mostram ainda um crescimento expressivo na procura pelo documento. O total de requerimentos para a emissão da CNH ultrapassou 7 milhões, volume 7 vezes maior que o observado antes da edição da medida provisória. Desse total, mais de 6 milhões de solicitações foram realizadas por meio da plataforma CNH do Brasil. Reportagem Gabriela Noronha.
3: Uma situação que começa como uma simples diversão na internet e o sonho do dinheiro fácil.
4: E aos poucos se torna um ciclo vicioso de endividamento e problemas de saúde mental.
3: Esta é a realidade de quem sofre com os perigos dos jogos da aposta online.
4: De acordo com o Ministério da Fazenda, mais de 25 milhões de brasileiros entraram nas chamadas bets no ano passado.
3: Mas uma nova ferramenta pode ajudar quem precisa enfrentar o vício.
5: Uma busca por dinheiro que resultou em mais dívidas. Essa é a realidade de muitas famílias brasileiras. Nossa equipe conversou com uma mulher que prefere não se identificar. Ela conta que durante uma depressão e precisando de mais recursos, começou a jogar em cassinos online. O hábito virou vício e ela passou a gastar todo o salário e o dinheiro de outras pessoas nas apostas.
6: O jogo meio que foi assim, uma válvula de escape. Aí foi evoluindo até chegar num ponto de eu gastar dinheiro que não era meu. Meu salário entrava, eu gastava tudo. E aqui em casa começou a ficar muito complicado. E foi assim, até ter que tomar medidas drásticas.
5: Para evitar que mais pessoas se viciem e se endividem por causa dos jogos de apostas online, o governo federal lançou uma plataforma de autoexclusão das bets. Com a ferramenta, o usuário indica seu CPF e, com isso, bloqueia de forma voluntária e simultânea o acesso a todas as casas de apostas autorizados no Brasil, com uma única solicitação. É o que explica Daniele Cardoso, secretária de Prêmios e Apostas do Ministério da Fazenda.
7: Quando esse cidadão procurar uma determinada casa de aposta, ele vai estar bloqueado. Essa casa de aposta busca aqui para saber se esse CPF pode ou não apostar, e aí a gente dá informação dizendo não, porque ele se auto-excluiu. Quando a gente pensou nessa plataforma, a gente pensou não só nesse mecanismo de auto-exclusão centralizada, mas também ali um concentrador de informações em relação ao jogo responsável.
5: Dados do Ministério da Fazenda apontam que só no ano passado, mais de 25 milhões de brasileiros fizeram apostas em jogos online. Diante desse cenário, a plataforma de autoexclusão é uma das estratégias do governo para evitar o vício e o endividamento das famílias. Além do bloqueio, a autoexclusão impede novos cadastros e suspende o envio de publicidade sobre o assunto. Desde que a plataforma foi lançada no final do ano passado, mais de 574 mil pessoas já solicitaram a exclusão dos CPFs para o uso de bets. Do total de cadastrados, cerca de 40% apontaram a perda de controle sobre jogos.

0: jogos e afirmaram que os impactos na saúde mental foram o principal motivo para a autoexclusão. Para a mulher que conversamos no início dessa reportagem, é importante existir uma plataforma que possibilite a exclusão do CPF nas casas de aposta.
1: A gente já viu várias coisas, né, muito graves acontecendo com essas pessoas, então eu acho que é importante sim para ajudar muita gente para não entrar nisso, porque é difícil.
0: Além de bloquear o CPF da pessoa para o uso de bets, a plataforma de autoexclusão também reúne orientações e links com informações de onde encontrar atendimento especializado no Sistema Único de Saúde. Pessoas que identificarem prejuízos relacionados às apostas podem buscar apoio nas unidades básicas de saúde e nos centros de atenção psicossocial presentes em todas as regiões do país. Para quem sofreu com as apostas, a ajuda psicológica é fundamental.
1: É um vício muito perigoso. Então, quando eu decidi, eu vou parar, eu começava a pensar em tudo que eu passei. Aí eu fui atrás para procurar psicólogo especializado no assunto. E a partir desse momento, a perspectiva foi voltando.
0: Para acessar a plataforma e fazer a autoexclusão, basta procurar no seu buscador a frase autoexclusão, Ministério da Fazenda, e clicar no link. O endereço vai te direcionar para a plataforma dentro do site gov.br. Reportagem Márcia Fernandes.
2: Inglês e espanhol na palma da mão e sem custo.
3: Você já pode se inscrever no aplicativo Mac Idiomas, que oferece aulas dos dois idiomas, do nível básico ao avançado.
2: A ferramenta também conta com recursos de inteligência artificial para apoio aos estudos.
4: A plataforma Mac Idiomas, iniciativa gratuita do governo do Brasil para o ensino de inglês e espanhol, começou a funcionar no início deste mês de junho. O aplicativo oferece cursos do nível básico ao avançado, estruturados em 4 a 6 módulos, cada um com 10 a 15 aulas, permitindo que estudantes e demais interessados aprendam novos idiomas sem sair de casa. O presidente Luiz Inácio Lula da Silva destaca que aprender e falar outros idiomas amplia oportunidades e abre novas portas na vida das pessoas.
5: O governo está fazendo, utilizando a tecnologia para criar oportunidade de vocês poderem aprender coisas que a gente não conseguia há muito tempo atrás. É muito importante. Você não vai pagar nada, é o governo que vai arcar com os custos desse programa. O que o Ministério da Educação está fazendo é abrir, não uma janela, escancarar uma porta muito grande para que você tenha acesso às coisas que você precisa ter.
4: Entre as funcionalidades disponíveis no aplicativo estão a integração com a conta gov.br, teste de proficiência, trilhas de aprendizagem com aulas e atividades de reforço, avaliações ao final de cada módulo, sistema de conquistas e ferramentas de prática oral. A plataforma também conta com agentes de inteligência artificial para apoio aos estudos, esclarecimento de dúvidas e conversação nos idiomas. O acesso pode ser feito pelo portal macidiomas.mec.gov.br ou pelo aplicativo Mac Idiomas. Reportagem Thaísa Vitória.
3: E a plataforma Mac Livros, uma biblioteca digital, já alcançou a marca de 862 mil usuários.
2: Desde abril, quando a ferramenta foi lançada, já foram acessadas 468 mil obras, uma média de 3.400 livros por dia.
3: Somado todo o tempo de leitura dos usuários na plataforma, chega-se a 269 mil horas, o equivalente a cerca de 30 anos de leitura sem parar.
2: O livro mais lido é A Cabeça do Santo, da jornalista e escritora brasileira Socorro Acioli, e conta a história de um jovem que descobre possuir o dom de ouvir as preces de mulheres para Santo Antônio.
3: Completam as 5 obras mais lidas: Crime e Castigo e Noites Brancas, de Dostoiévski, e também A Vegetariana e Sem Despedidas, de Han Kang.
2: Para ter acesso às obras, basta acessar o site do Mac Livros ou o aplicativo e fazer o login com a conta do gov.br.
3: É por meio da conta gov.br que o cidadão tem acesso a mais de 4.600 serviços públicos.
2: E quem perdeu acesso à conta precisava aguardar até 3 dias até ter o problema resolvido.
3: Para facilitar a vida do cidadão, o governo do Brasil lançou uma ferramenta que recupera o acesso ao gov.br de forma rápida e simples.
6: Meu INSS, meu SUS Digital, Enem Fies, carteira de trabalho digital e carteira digital de trânsito. São alguns dos serviços mais demandados na plataforma gov.br. Atualmente são mais de 176 milhões de usuários. Para facilitar a vida de quem precisa recuperar o acesso à conta, em caso de perda ou troca do celular, por exemplo, o governo do Brasil desenvolveu uma ferramenta que simplifica esse processo. É o que explica o diretor do Departamento de Identidade Digital, Hudson Vinícius Mesquita.
7: Então isso traz autonomia para o cidadão, muito mais rápido de fazer, não precisa envolver a central de atendimento. A expectativa é que mais pessoas possam habilitar, se sentir confortáveis a utilizar essa camada de segurança.
6: O primeiro passo é atualizar o aplicativo do GovBR para ter acesso à opção de recuperação com e-mail. Na verificação em duas etapas, clicar na opção Estou com dificuldade para gerar código e seguir os passos. Será preciso fazer um reconhecimento facial para concluir o processo. Para o secretário de Governo Digital, Rogério Mascarenhas, além de facilitar a vida do cidadão, a ferramenta traz mais segurança.
8: Então a gente sempre está buscando que a segurança esteja em primeiro lugar. A gente está colocando a possibilidade de utilizar um e-mail que a pessoa cadastre para que ela possa fazer essa recuperação da conta sem qualquer procedimento administrativo, ou seja, ela mesma consegue fazer isso. A partir de um reconhecimento facial, ela já consegue fazer a recuperação da sua conta.
6: O passo a passo da ferramenta está disponível na internet em acesso.gov.br. Depois é só clicar na aba Ajuda. Reportagem Nazi Brum.
2: Você já ouviu falar em phishing, uma palavra em inglês que se refere à pescaria?
3: O termo é usado para sites, e-mails ou mensagens falsos usados para recolher dados de quem usa a internet.
2: Esse e outros termos ligados ao mundo digital podem ser compreendidos por qualquer pessoa por meio de vídeos ou até mesmo histórias em quadrinhos.
3: Conhecer cada vez mais sobre o ambiente digital pode evitar golpes. Saiba mais na reportagem de Cleide Lopes.
9: Há 2 anos, a gaúcha Gisele Helgda recebeu uma ligação de um suposto atendente do banco digital onde ela tinha conta. Do outro lado da linha, a informação era de que o cartão dela havia sido clonado. Assustada, ela seguiu as orientações do falso funcionário, forneceu dados pessoais e fez até reconhecimento facial. Ela não sabia, mas estava caindo em um golpe digital.
10: Fiz o reconhecimento facial e quando eu terminei o reconhecimento facial, a minha conta foi zerada. Era o valor que eu tinha para pagar o meu aluguel, a minha água, a minha luz.
9: Mensagens falsas, links suspeitos, roubo de senhas e tentativas de fraude estão entre os principais riscos para quem usa a internet. Por isso, o governo do Brasil aposta em mais uma estratégia: conscientizar a população por meio de vídeos, cartilhas e materiais educativos sobre os perigos e as armadilhas usadas por criminosos virtuais. Entre os lançamentos está a revista em quadrinhos, phishing e golpes cibernéticos. Com linguagem simples e acessível, a publicação mostra como os golpistas agem e orienta sobre formas de proteção. Também foram lançados vídeos voltados especialmente para idosos e conteúdos com dicas de acesso seguro aos serviços do gov.br. Como explica o secretário do Governo Digital do Ministério de Gestão e Inovação em Serviços Públicos, Rogério Mascarenhas.
11: Levar a população de uma forma simples, através de vídeos, né, que estão disponíveis lá na nossa página do gov.br/PPSI, né, que é o Programa de Privacidade e Segurança da Informação, vídeos que auxiliam as pessoas com pequenos cuidados e também as preocupações que a gente tem que ter aí em relação a essa forma de ataque, né, ou de abordagem que esses criminosos acabam fazendo na população.
9: O jornalista Felipe Camelo também já caiu em golpes virtuais. Seduzido por promoções imperdíveis na internet, fez compras de produtos que nunca chegaram.
12: Hoje a gente tem que ficar muito atento por promoções muito atraentes. Então você pega aquele produto, pega aquela loja, põe na internet, aí você vai ver o tanto de reclamações, aí por ali você já pode tirar um parâmetro se é golpe, se início do ano.
9: O especialista em tecnologia da informação, Marlo Prudente, explica que os principais cuidados: desconfiar de mensagens urgentes e procurar sempre os canais oficiais.
13: Se você recebe qualquer mensagem com esse senso de urgência, desconfie. Às vezes você recebe o WhatsApp ou qualquer outro meio não oficial, sai dali, vai no aplicativo do GovBR, vai no aplicativo do banco, porque tudo é digital, então se acontecer qualquer coisa desse tipo, você vai receber a notificação do próprio aplicativo oficial do governo, do banco ou qualquer outro que seja.
9: Segundo o governo federal, o Brasil é hoje referência em serviços digitais. São mais de 4.600 oferecidos por cerca de 250 órgãos públicos na plataforma gov.br. Reportagem Cleide Lopes.
2: Só reforçando, o material está disponível no site gov.br/governo-digital, na aba Privacidade e Segurança.
3: E atenção, pescadores, o Ministério da Pesca e Aquicultura alerta sobre tentativas de golpe relacionadas ao Registro Geral da Atividade Pesqueira.
2: Segundo relatos dos próprios usuários do sistema Pesque Brasil, alguns estão recebendo mensagens falsas via aplicativo WhatsApp.
3: Os golpistas fazem o print da tela da consulta pública da licença e adulteram o documento.
2: Assim, quem está com a licença ativa é levado a acreditar que o documento está suspenso ou cancelado. Aí os golpistas solicitam pagamento para que a situação seja normalizada.
3: O Ministério ressalta que não cobra nenhum tipo de taxa para regularização da profissão.
2: Em caso de dúvida, procure informações apenas pelos canais oficiais. Pelo WhatsApp, no número código 61, telefone 3276-5073.
3: Mais informações do Ministério da Pesca no endereço gov.br/mpa.
2: Muitas mulheres, a independência financeira é um dos fatores cruciais para romper com ciclos de violência doméstica.
3: Agora, mulheres empreendedoras do setor do turismo em situação de vulnerabilidade terão acesso a condições especiais de crédito pelo novo Fundo Geral de Turismo.
2: A portaria prevê que beneficiárias solicitem suspensão temporária dos pagamentos por até 6 meses e também estabelece ampliação dos prazos de carência.
3: Durante o Fórum Internacional de Mulheres no Turismo em João Pessoa, o ministro do Turismo, Gustavo Feliciano, ressaltou que a medida busca criar uma rede de segurança para que mulheres vítimas de violência mantenham seus negócios.
14: Alguma mulher que for vítima ou tiver alguma dificuldade no enfrentamento de violência, ela vai ter uma carência maior de 180 dias nos prazos do FUGETUR, podendo dar uma mobilidade e uma tranquilidade maior para passar por esse problema de enfrentamento que ela foi vítima de violência e depois voltar a arcar com as parcelas do financiamento.
2: Solidariedade que salva vidas levou o Brasil a um resultado histórico.
3: No ano passado, foram realizados 31 mil transplantes de órgãos, o maior número já registrado no país.
2: E por trás de cada cirurgia está uma complexa rede de equipes e logística com um único objetivo: salvar vidas.
15: A espera pode durar meses, às vezes anos. Para Elisângela Alves, de Brasília, a segunda chance chegou graças a um gesto de amor da própria família.
16: O rim já estava bastante comprometido e o médico disse que o próximo passo seria começar uma busca na família sobre quem poderia estar doando o órgão, né? E no futuro próximo eu entraria em uma hemodiálise.
15: Elisângela convivia com a insuficiência renal e dependia de tratamento constante. Até que veio a compatibilidade e o transplante de um novo rim, doado pela irmã Márcia Alves.
17: Quando ela falou, preciso de um rim, eu falei, eu te dou um. E a gente brincando e tudo, e realmente deu tudo certo, graças a Deus, fizemos os exames, né, da compatibilidade, então podemos fazer a cirurgia, estava super tranquila e segura em relação à minha decisão, correu tudo bem.
15: Hoje, recuperada, a Elisângela segue uma vida normal. Histórias como a dela ajudam a explicar um resultado histórico. O Brasil bateu recorde de transplantes em 2025. Foram 31 mil procedimentos realizados em todo o país, o maior número já registrado. Entre os procedimentos mais realizados estão os transplantes de córnea, rim, medula óssea, fígado e coração. A estrutura envolve hospitais, equipes médicas, centrais de transplante e logística aérea. No ano passado, foram realizados 4.808 voos para o transporte de órgãos e equipes, em parceria com companhias aéreas e a Força Aérea Brasileira. O governo do Brasil investiu 1 R$1,5 bilhão de reais no Sistema Nacional de Transplantes. Recursos que ajudam a ampliar equipes, acelerar diagnósticos e reduzir o tempo de espera de quem depende de uma nova chance. Uma estrutura complexa e que faz do Brasil um líder em transplantes na rede pública, destaca Patrícia dos Santos, coordenadora-geral do Sistema Nacional de Transplantes do Ministério da Saúde.
18: Demonstra o compromisso do Ministério da Saúde em fortalecer uma das maiores políticas públicas de transplantes do mundo. Esse financiamento é o que permite ampliar o acesso, reduzir as desigualdades regionais, qualificar os serviços e garantir que mais brasileiros tenham a chance de receber um transplante com segurança gratuitamente pelo SUS.
15: Mas apesar dos avanços, ainda existe um desafio importante. Hoje, cerca de 45% das famílias brasileiras ainda recusam a doação de órgãos, segundo dados do Ministério da Saúde. Pela legislação brasileira, a doação só ocorre com autorização dos parentes. Para quem aguarda na fila, a possibilidade de um transplante depende desse consentimento, explica o nefrologista Dr. Geraldo Freitas.
19: Falar da intenção de ser doador, caso isso aconteça, isso é importante, porque é imprevisível quando a situação de morte cefálica vai acontecer. Se estiver conversado com a família, a probabilidade de a gente efetivar um doador é muito maior do que se isso não tivesse sido comentado em nenhum momento.
15: O Sistema Único de Saúde responde por cerca de 86% dos transplantes realizados no país. O atendimento inclui exames, cirurgia, acompanhamento médico e medicamentos, tudo de forma gratuita. Reportagem Pablo Mudim.
3: E essas foram as notícias do Governo do Brasil.
2: Uma realização da Secretaria de Comunicação Social da Presidência da República.
3: Com produção da empresa Brasil de Comunicação.
2: Fique agora com as notícias do Poder Judiciário e do Congresso Nacional. Uma boa noite e um bom fim de semana.
3: A gente volta na segunda-feira. Boa noite para você.

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2: No Dia Mundial do Meio Ambiente, STF relembra decisões que fortaleceram a proteção ambiental no Brasil.
3: Supremo começa a julgar recurso apresentado pelo ex-deputado Roberto Jefferson.
2: TSE divulga distribuição do Fundo Especial de Financiamento de Campanha para as eleições 2026.
3: Boa noite, eu sou Marcela Luiza.
2: E eu sou Walter Lima.
3: Hoje, 5 de junho, é o Dia Mundial do Meio Ambiente.
2: E para celebrar a data, o Supremo Tribunal Federal relembra algumas decisões que consolidaram a proteção ambiental como um direito fundamental previsto em nossa Constituição. Marta Ferreira.
4: Neste Dia Mundial do Meio Ambiente, algumas das principais decisões da Corte merecem destaque. Em relação ao Fundo Clima, em 2022, o STF determinou a retomada do funcionamento do Fundo Nacional sobre a Mudança do Clima, mecanismo do governo federal criado para financiar projetos de enfrentamento às mudanças climáticas. Em relação às queimadas e ao desmatamento na Amazônia e no Pantanal, a Corte reconheceu falhas estruturais na execução de políticas de enfrentamento das queimadas e determinou a elaboração e a implementação de planos de combate a incêndios e desmatamento e o fortalecimento de órgãos de fiscalização e a coordenação entre a União e os estados da Amazônia e do Pantanal.
3: O Supremo Tribunal Federal começou a julgar nesta sexta-feira um recurso apresentado pelo ex-deputado Roberto Jefferson contra uma multa de R$ 452 mil ligada à condenação dele em 2024.
2: O julgamento ocorre no plenário virtual e está previsto para terminar em 15 de junho. Pablo Lemos.
5: O ex-deputado Roberto Jefferson foi condenado a pagar a multa em um processo no qual foi sentenciado a 9 anos de prisão por calúnia, homofobia e por incitação à prática dos crimes de abolição do Estado Democrático de Direito e de dano qualificado. A defesa recorreu alegando que ele não tem condições financeiras de arcar com o valor. Mas o relator do caso no Supremo Tribunal Federal, ministro Alexandre de Moraes, rejeitou o pedido. Ele destacou que o valor de mais de R$ 452 mil pode ser parcelado em 18 vezes, como condição para a progressão de regime.
3: O Tribunal Superior Eleitoral divulgou os valores do Fundo Especial de Financiamento de Campanha, destinados aos partidos políticos para as eleições gerais de 2026.
2: Ao todo, R$ 4,9 bilhões vão ser distribuídos entre 30 partidos, de acordo com os critérios estabelecidos na legislação eleitoral, considerando a representatividade das legendas no Congresso Nacional. Fábio Rua.
6: O PL vai receber o maior valor, R$ 881 milhões e 700 mil. Em seguida, o PT, com R$ 615 milhões e 400 mil. E depois o União, com algo em torno de R$ 526 milhões e 200 mil. Juntas, as três legendas concentram quase 40% do montante distribuído pelo fundo eleitoral, que é custeado pela União em ano eleitoral. O objetivo do fundo é financiar campanhas de candidatas e candidatos.
3: Justiça Federal paralisa licenciamento de terminal de gás natural liquefeito em Barcarena, Pará.
2: A ação atende a pedido do Ministério Público Federal, Sabrina Menezes.
7: A decisão paralisou o avanço do licenciamento ambiental e a implantação do terminal de gás natural liquefeito de Barcarena, no Pará. A decisão reconheceu argumentos do MPF e o risco de danos irreversíveis aos modos de vida das comunidades tradicionais e ao meio ambiente, caso o projeto avançasse sem os estudos adequados. Na sentença, a justiça estabelece diversas obrigações ao governo do Pará, à Termogás e ao INCRA, como a proibição de emissão de licenças e a suspensão de atividades ligadas ao empreendimento, sob pena de multa diária de R$ 50 mil em caso de descumprimento.
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3: Uma boa noite.
2: Bom fim de semana e até segunda-feira.
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1: Eu sou Paula Groba.
2: E eu sou Humberto Pinheiro.
1: E estes são os destaques de hoje do Jornal do Senado, que começa agora.
2: Proposta garante proteção total a fundos de previdência afetados pelo Banco Master.
1: Autonomia do Banco Central com orçamento próprio está na pauta da Comissão de Constituição e Justiça.
2: Tarifaço. Senadora pede diálogo com os Estados Unidos para proteger exportações do Brasil.
1: Boa noite.
2: Boa noite.
1: Um projeto apresentado no Senado quer evitar prejuízos a aposentados e pensionistas de estados e municípios que investiram recursos no Banco Master.
2: A proposta amplia a cobertura do Fundo Garantidor de Créditos para assegurar a devolução integral dos valores aplicados. Repórter Marcela Cunha.
3: A proposta foi apresentada pelo senador Renan Calheiros, do MDB de Alagoas. Na prática, o projeto obriga o FGC, uma espécie de seguro dos bancos, a garantir a devolução integral dos recursos que tenham sido aplicados no Banco Master. Hoje, essa garantia tem limite de até R$ 250 mil por CPF ou CNPJ, por instituição ou conglomerado financeiro, e é financiada pelos próprios bancos. Segundo Renan, a medida quer evitar que aposentados e pensionistas sejam prejudicados por essas aplicações.
4: O meu projeto, ele parte de um princípio claro: não é justo que o segurado beneficiário do regime previdenciário arque com prejuízos decorrentes de eventuais irregularidades ou má gestão ou roubalheira mesmo por parte de instituições financeiras.
3: Críticos da proposta afirmam que a cobertura integral pode transferir para o sistema bancário o prejuízo de aplicações de risco feitas por gestores públicos. Na justificativa do projeto, Renan Calheiros defende que a medida não impede a investigação de gestores públicos que tenham agido com dolo ou má fé e evita que fundos de previdência arquem com o prejuízo.
1: Escola, profissão e menos violência. Essa é a equação defendida por parlamentares que querem expandir a educação profissional e tecnológica no Brasil.
2: A avaliação é que a formação técnica abre portas para o emprego e afasta jovens da criminalidade. Repórter Lana Dias.
5: De acordo com o Anuário Brasileiro de Segurança Pública, em 2024, mais de 72 mil adolescentes foram apreendidos por cometerem atos infracionais, que é o crime ou contravenção penal praticados por menores de 18 anos. O fortalecimento da educação e da profissionalização de jovens se mostra fundamental na prevenção desse índice, que já vem diminuindo em relação aos anos anteriores. Para o senador astronauta Marcos Pontes, do PL de São Paulo, presidente da Frente Parlamentar em favor da educação profissional e tecnológica, a inserção de adolescentes nessa modalidade de ensino pode melhorar a qualidade de vida e ainda contribuir com a mão de obra qualificada no país.
6: Pois você transforma em cidadãos produtivos para o país, que vão ser felizes, ter suas famílias, em ter sucesso na vida. Então, o ensino profissionalizante, ele é muito mais do que o objetivo só do lado corporativo, do lado executivo, do lado das empresas, mas muito também do lado social.
5: Ele ainda afirmou que a ampliação da educação profissional depende de esforços conjuntos entre os setores público e privado.
6: Não são só os estados e os municípios, tem que ser um conjunto em parceria com as empresas. Um dos problemas que é muito claro em se ver é a participação maior necessária das empresas dentro das escolas e as escolas recepcionarem melhor as empresas, hein? As empresas sabem qual é a necessidade.
5: A Frente Parlamentar, em atividade desde 2025, busca aprimorar a legislação, fiscalizar políticas públicas e ampliar o investimento em educação profissional e tecnológica no Brasil.
1: E a Comissão de Constituição e Justiça pode votar na próxima reunião a proposta de emenda à Constituição que busca assegurar orçamento próprio e autonomia operacional ao Banco Central.
2: A PEC está sendo discutida há 2 anos na CCJ. As informações com o repórter Bruno Lourenço.
7: A proposta que busca assegurar ao Banco Central autonomia técnica, administrativa, orçamentária e financeira foi apresentada em 2023 pelo senador Vanderlan Cardoso, do PSD de Goiás. Passou por uma audiência pública e foi assunto em sabatinas de diretores e presidentes do BC desde então. O relator, senador Plínio Valério, do PSDB do Amazonas, acredita que a proposta proposta já está madura e defende a urgência da matéria para dar condições do banco defender o real, o sistema financeiro e manter o PIX livre de pressões.
8: Do grosso modo, o PIX é do Banco Central. Não pode emprestar, não pode ceder, não pode vender, não pode fazer nada. É do Banco Central. E mais, não pode cobrar taxa de pessoa física. Isso é a garantia que todo brasileiro quer.
7: A proposta retira o Banco Central de vinculação a ministério ou a qualquer órgão ou sistema da administração pública e de tutela ou subordinação hierárquica.
1: Somente 10% das ações do Programa de Proteção e Promoção da Saúde Menstrual voltado a mulheres e meninas de baixa renda foram executados até hoje.
2: A política pública é fruto de legislação aprovada pelo Congresso, mas enfrenta obstáculos com a falta de orçamento. Repórter Marcela Diniz.
9: Criado por lei em 2021, o Programa de Proteção e Promoção da Saúde Menstrual tem entre suas ações principais a oferta gratuita de absorventes e outros itens de higiene para pessoas em situação de rua ou extrema vulnerabilidade, privadas de liberdade e estudantes de baixa renda da rede pública. No Senado, a proposta teve como relatora Zenaide Maia, do PSD do Rio Grande do Norte.
10: A Unicef, antes da pandemia, já mostrava que 4 milhões não tinha acesso a itens mínimos de cuidados menstruais. Um assunto que não era muito falado.
9: Mas somente 10% das ações do programa foram executadas até agora. Diagnóstico feito durante a audiência de conciliação entre União, Ministérios e a ONG Crioula, que desde 2022, por meio de ação civil pública, vem cobrando a efetiva implementação da política. Juliana Martins, representante da ONG, espera que o programa seja aprimorado com urgência e que o parlamento fortaleça a fiscalização e o orçamento das ações de saúde menstrual.
11: O parlamento tem um papel fundamental, em especial quando a gente pensa em qual é o orçamento destinado, né, para reduzir as barreiras com relação ao acesso.
9: Entre as falhas detectadas no programa de saúde menstrual estão barreiras digitais que dificultam o acesso de pessoas em situação de vulnerabilidade, falta de transparência no orçamento e de articulação entre os ministérios envolvidos.
1: O senador Hermes Klan, do PL de Santa Catarina, defendeu que os programas sociais sejam uma porta de saída da pobreza, com foco na geração de empregos, no empreendedorismo e na qualificação profissional.
2: Segundo ele, mais de 112 mil famílias catarinenses deixaram o Bolsa Família entre 2023 e 2026 após aumentarem a renda, o que, na sua avaliação, demonstra que desenvolvimento econômico e inclusão social podem avançar juntos.
12: Mais importante do que o número de pessoas que ingressam em programas sociais é o número de pessoas que conseguem sair deles por terem conquistado autonomia econômica. O emprego, a renda e a oportunidade continuam sendo instrumentos mais eficazes de transformação social.
1: E a senadora Tereza Cristina, do PP de Mato Grosso do Sul, alertou para os possíveis impactos da investigação comercial aberta pelos Estados Unidos. Ela destacou que produtos como suco de laranja, café e carnes estão fora das tarifas. Mas setores como máquinas, madeira e etanol ainda podem ser afetados.
2: A parlamentar defendeu a continuidade das negociações para evitar prejuízos às exportações brasileiras com o aumento das tarifas.
13: Essa investigação, ela está sobre 76 países, não é só o Brasil, para esclarecer. Então, eu acho que agora é continuar negociando para ver se a gente consegue estancar, vamos dizer, essas tarifas de 25%, porque inviabilizam realmente aqueles segmentos, aqueles setores que serão tarifados com 25%.
2: Edição de Paulo Groba e trabalhos técnicos de Eliseu Caires. O Jornal do Senado fica por aqui. Acompanhe agora as notícias do Tribunal de Contas da União e da Câmara dos Deputados. Boa noite.
1: Boa noite e um bom fim de semana.
14: Minuto do TCU.
15: O Tribunal de Contas da União fez auditoria para avaliar se as regras do Bolsa Família estão sendo cumpridas e como está o acompanhamento do programa. A fiscalização também verificou programas de transferência de renda implementados por estados e municípios. Em todo o país, foram encontradas quase 230 ações com propostas semelhantes ao Bolsa Família. Um dos maiores problemas está na falta de integração de dados com o CAD único. O ministro relator do processo no TCU, Jorge Oliveira, explicou as consequências desse tipo de falha.
16: Na prática, isso significa que os entes federativos frequentemente não conseguem saber de maneira integrada quem está recebendo benefícios, quanto está recebendo e se há acúmulo indevido ou ausência de proteção social.
15: Somente em 2025, cerca de 890 mil famílias habilitadas aguardavam aprovação para entrar no Bolsa Família. Saiba mais em tcu.gov.br.
14: 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Jornal Câmara dos Deputados.
17: Proposta cria estratégia nacional para enfrentar impactos do vício em jogos.
18: Comissão proíbe posse de armas para quem estiver sob medida protetiva.
17: Dependentes de vítimas de violência terão prioridade na matrícula escolar.
18: Projeto de lei aumenta a punição para o crime de ultraje a culto religioso.
17: Boa noite. Proposta aumenta a pena para o crime de ultraje a culto religioso e impede que manifestações de fé em cerimônias sejam enquadradas como crime de preconceito. A repórter Daniele Lessa explica as medidas.
19: A Comissão de Constituição e Justiça da Câmara dos Deputados aprovou o projeto que aumenta a punição para o crime de ultraje a culto religioso e para o impedimento ou perturbação de atos religiosos. O texto aprovado foi a versão elaborada pelo relator, deputado pastor Marco Feliciano, do PL de São Paulo. Hoje, o Código Penal prevê pena de detenção de 1 mês a 1 ano para quem zombar de alguém por motivo de crença, impedir cerimônia religiosa ou vilipendiar ato ou objeto de culto. Com a proposta aprovada na CCJ, a pena passa a ser de reclusão de 2 a 4 anos, além de multa. O texto também estabelece que, se houver emprego de violência, a pena será aumentada em 2/3. Outra mudança altera a lei que trata dos crimes de preconceito. O novo texto deixa claro que não constitui crime a manifestação de crenças, sermões, pregações, culto, ensino ou orientação religiosa realizados em atividades de caráter religioso ou litúrgico, mesmo que transmitidos pela internet ou por outros meios de comunicação, como explica o relator, pastor Marco Feliciano.
20: Por exemplo, se um pastor ou um padre ou uma pessoa que é espiritualista estiver no exercício da sua fé, no exercício da sua função, e ela criticar uma outra religião, isso seria intolerância religiosa? É claro que não, porque a maioria das religiões praticam aquilo que nós chamamos de proselitismo, ou seja, eles tentam converter as pessoas. E no mundo em que nós vivemos hoje, do politicamente correto sendo impregnado na mente das pessoas, muitas pessoas, tanto padres como pastores e outros entes de religiões espiritualistas, estão sendo punidas, processadas por intolerância religiosa, quando na verdade eles estão apenas praticando a sua fé.
19: A proposta que aumenta a pena para o crime de ultraje a culto religioso e impede que manifestações de fé em cerimônias sejam enquadradas como crime de preconceito ainda precisa ser analisada pelo plenário da Câmara. Se aprovada, seguirá para o Senado. Da Rádio Câmara de Brasília, Daniele Lessa.
14: Educação.
18: Câmara aprova projeto que garante prioridade na matrícula escolar para dependentes de mulheres vítimas de violência doméstica. A repórter Sofia Peçanha tem os detalhes.
21: A Câmara dos Deputados aprovou projeto que dá prioridade na matrícula escolar para dependentes de mulheres vítimas de violência doméstica em escolas próximas de sua nova residência. A proposta, apresentada pelo deputado Rômulo Gouveia, altera a Lei Maria da Penha. A medida assegura prioridade à mulher em situação de violência doméstica e familiar para matricular ou transferir seus dependentes para a instituição de ensino mais próxima de seu domicílio, seja pública ou particular. Para ter direito à prioridade, a mulher deverá apresentar documentos que comprovem o registro de ocorrência policial ou processo judicial relacionado à violência doméstica. O texto aprovado também permite que o juiz determine, como medida protetiva de urgência, a matrícula ou transferência do aluno, mesmo que não haja vaga na instituição mais próxima do novo domicílio. Além disso, o juiz determinará a devida comunicação ao conselho tutelar competente para acompanhamento. Segundo a justificativa, a interrupção da trajetória escolar resulta em imenso prejuízo para as famílias, já submetidas a pesado trauma psicológico e social, como explica o parecer da deputada Laura Carneiro, do PSD do Rio de Janeiro, lido na Comissão de Constituição e Justiça, Justiça, pelo deputado Helder Salomão, do PT do Espírito Santo.
0: Tal medida protege ainda mais a mulher vítima de violência doméstica e seus dependentes, garantindo-lhe o direito fundamental à educação em meio a um contexto tão difícil de afastamento do lar em razão da violência doméstica.
21: O projeto que garante à mulher vítima de violência doméstica prioridade para matricular filhos ou dependentes em escolas próximas de sua nova residência segue para análise do Senado. Da Rádio Câmara de Brasília, Sofia Pessan.
4: Comissões.
17: Avança na Câmara o projeto que cria uma estratégia nacional para enfrentar os impactos do vício em jogos.
18: A proposta já foi aprovada em todas as comissões temáticas da Câmara e está pronta para ser incluída na pauta de votação do plenário. A reportagem é de Maria Neves.
19: A Comissão de Saúde da Câmara aprovou o projeto do deputado Rui Carneiro, do Podemos da Paraíba, que institui uma estratégia nacional para cuidar de pessoas afetadas pelo vício em jogos e apostas, principalmente por meio da internet. O texto aprovado prevê uma rede de apoio formada por diferentes áreas do governo para enfrentar os impactos sociais e de saúde decorrentes do vício em apostas. De acordo com a relatora, a deputada Jandira Fegali, do PCdoB do Rio de Janeiro, devido à facilidade de acesso por meio do celular, a compulsão por jogos atinge uma parcela cada vez maior da população. Segundo a parlamentar, os mais afetados ainda são os homens, mas o problema já começa a atingir também mulheres e adolescentes.
22: E o que a gente vê é que em torno de entre 2 e 10 da população já começa a ter sintomatologia da dependência. Então é preciso que a gente institua uma política de prevenção, campanhas educativas, ao mesmo tempo de acolhimento, de assistência individualizada e confidencial. O Ministério da Saúde já faz hoje, já instituiu o teleatendimento gratuito, mas nós estamos estendendo todo esse tratamento, não só o SUS, mas também o Sistema de Assistência Social e a Rede de Atenção Psicossocial.
19: Dentre as ações previstas na proposta, constam acompanhamento médico e psicossocial para os indivíduos e seus familiares. A medida prevê ainda a criação de grupos de apoio baseados na experiência, a realização de campanhas e a publicação de materiais didáticos, com foco especial na proteção de crianças e adolescentes e a cooperação com operadoras de apostas para detectar comportamentos de risco. Jandira Fegali defende também a limitação das propagandas de sites de apostas e o aumento da taxação das empresas de jogos online, conhecidas como bets. A deputada ressalta que, como a sede da maioria dessas empresas fica no exterior, o dinheiro também sai do país, o que retira recursos, inclusive, das políticas de atenção a pessoas que desenvolvem compulsão por jogos. A relatora lembrou que, recentemente, o país aumentou a taxação das bets, que era de 12% e vai chegar a 18%, mas para ela ainda é pouco. Segundo afirma, há países que cobram até 40% de imposto dessas empresas. Da Rádio Câmara de Brasília, Maria Neves.
17: O projeto que institui uma estratégia nacional para cuidar de pessoas afetadas pelo vício em jogos e apostas também já foi aprovado pelas comissões de Finanças e Tributação e de Constituição e Justiça. O texto segue para análise no plenário da Câmara.
4: Saúde.
18: Comissão aprova projeto que prevê expansão da telemedicina nos municípios. A repórter Júlia Lopes nos conta os passos para a adoção da medida.
23: As teleconsultas têm se tornado uma alternativa para ampliar o acesso aos serviços do Sistema Único de Saúde, o SUS. Elas permitem atender um maior número de pessoas e chegar a regiões mais distantes no país. Nesse cenário, a Comissão de Saúde da Câmara dos Deputados aprovou um projeto de lei que cria a política de expansão da telesaúde no SUS. Atualmente, cerca de 10% dos municípios brasileiros oferecem serviços de medicina online à população, segundo o levantamento da Frente Nacional dos Prefeitos. Com a nova política, o governo federal deverá apoiar estados e municípios na ampliação desse atendimento com prioridade prioridade para regiões mais vulneráveis e de difícil acesso. O texto prevê a criação de programas federais com apoio técnico e financeiro. Entre as medidas estão investimentos em conectividade, aquisição de equipamentos para unidades do SUS, capacitação de equipes e desenvolvimento de novos modelos de atendimento digital. A proposta também cria a Base Nacional de Telemedicina e Telesaúde, que deve integrar os dados de atendimento virtuais em todo o país, facilitando o acesso às informações de saúde. Para a relatora do projeto, a deputada Adriana Ventura, do Novo, de São Paulo, a iniciativa ajuda a enfrentar desigualdades regionais, amplia o acesso à saúde e permite a unificação de dados da população como prontuário eletrônico em um único sistema.
3: O objetivo, basicamente, é que a gente amplie isso com uma base única. Então, a gente precisa trabalhar interoperabilidade, precisa dar mais acesso para as pessoas, principalmente as pessoas que hoje não têm acesso. Então, o objetivo desse é fazer uma integração e fazer com que haja um compromisso dessa integração de estados, municípios e também planos de saúde que também atendem o SUS.
23: Os estados e municípios deverão incorporar a telesaúde em seus planos permanentes de cuidado, definindo metas e indicadores compatíveis com a realidade local. De acordo com o Ministério da Saúde, em 2025, 76% da população brasileira depende diretamente do SUS. O sistema realiza por ano 2,8 bilhões de atendimentos e conta com cerca de 3,5 milhões de profissionais em atuação. O projeto, que busca aumentar a participação da telesaúde no SUS, segue agora para análise na Comissão de Finanças e Tributação. Da Rádio Câmara de Brasília, Júlia Lopes.
5: Agricultura.
17: Comissão de Agricultura aprova a erradicação da leucena, planta invasora no Cerrado. O repórter José Carlos Oliveira explica os problemas causados pela praga.
6: A Comissão de Agricultura da Câmara dos Deputados aprovou a proposta de controle, manejo e erradicação progressiva da leucena, uma leguminosa originária da América Central. A planta exótica invasora se disseminou descontroladamente em vários biomas brasileiros, sobretudo em áreas do Cerrado, no Centro-Oeste. O autor do projeto de lei, deputado Otto Alencar Filho, do PSD da Bahia, lembrou que a leucena foi introduzida no Brasil como forrageira, ou seja, com foco na alimentação de animais de produção, como bois, porcos e cabras. Também foi usada na recuperação de solo. No entanto, a planta se desenvolveu rapidamente e passou a competir com a vegetação nativa, alterando os ecossistemas. O relator, deputado José Medeiros, do PL do Mato Grosso, concordou com a necessidade de controle da leucena.
8: É uma leguminosa muito aceita pelos produtores, porque tem alto índice de proteína para o gado, mas ela também se espalha de forma, assim, muito avassaladora, e ele pede justamente a substituição gradativa dessa leguminosa para que não vire uma praga por todo o país. Porque ela produz bastante semente, é levada pelo vento, por passarinhos também, de um bem que se esperava acaba causando um problema para toda a atividade silvopastoril.
6: Para o controle gradual da planta, o projeto de lei prevê campanhas educativas, linhas de financiamento, assistência técnica e extensão rural voltadas à substituição da leucena por espécies alternativas. Áreas rurais que cultivam a planta terão até 10 anos para erradicá-la. O texto ainda proíbe o plantio de leucena em áreas de preservação permanente, unidades de conservação de proteção integral, florestas públicas, terras indígenas e territórios quilombolas. A proposta de erradicação da leucena ainda vai passar pela análise das comissões de meio ambiente, de finanças e tributação e de Constituição e Justiça. Da Rádio Câmara de Brasília, José Carlos Oliveira.
5: Justiça.
18: Comissão aprova projeto que aumenta a proteção para vítimas de violência, exigindo que juiz escute a mulher antes de decidir pela revogação de medidas protetivas do agressor.
17: O projeto está pronto para entrar na pauta do plenário da Câmara, como informa a repórter Silvia Munhato.
19: A Comissão de Constituição e Justiça da Câmara aprovou o projeto que determina que, antes de decidir sobre a revogação de medidas protetivas de urgência do agressor, o juiz escute a mulher vítima de violência doméstica e familiar e verifique se ela não está em risco. Além disso, a proposta determina a realização da chamada audiência de admoestação para soltura de agressor em caso de revogação de prisão preventiva. É o que explica a relatora, deputada Laura Carneiro, do PSD
5: do Rio de Janeiro.
7: E o juiz vai dizer para ele: olha só, o senhor, se descumprir, vai acontecer isso. Se o senhor deixar de cumprir as medidas protetivas, vai acontecer isso. Ou seja, ele de alguma maneira vai fazer com que o agressor repense qualquer possibilidade de reincidência naquela conduta.
5: A audiência deverá se realizar em até 48 horas da decisão de soltar o réu. As medidas serão inseridas na Lei Maria da Penha. Laura Carneiro defendeu que o contato com a vítima deve ser realizado pela equipe técnica da vara especializada, por equipamento da rede de enfrentamento à violência da região, de seu domicílio, ou ainda pelo próprio juízo da vara de violência doméstica e familiar. Entre as medidas protetivas previstas na Lei Maria da Penha estão a suspensão do porte de arma, o afastamento do lar ou a proibição de aproximação da vítima. A proposta que aumenta a proteção para a mulher vítima de violência deverá ser analisada agora pelo plenário da Câmara. Da Rádio Câmara de Brasília, Silvio Minhato.
10: Segurança Pública.
18: Pessoas que estiverem cumprindo medidas protetivas com base na Lei Maria da Penha podem ter suspenso o direito a ter armas de fogo. Proposta nesse sentido está sendo examinada pela Câmara. A reportagem é de Luiz Cláudio Canuto.
11: A Comissão de Segurança Pública da Câmara aprovou projeto que impede que pessoas que estejam em cumprimento de medidas protetivas com base na Lei Maria da Penha tenham ou comprem armas de fogo e munições. O texto aprovado é uma nova versão da proposta feita pelo relator, deputado Aloysio Mendes, do Republicanos do Maranhão. De acordo com a nova redação, a suspensão do direito a armas vira uma medida obrigatória até a revogação da medida protetiva ou o arquivamento do caso. Para garantir o cumprimento da lei, o relator incluiu a exigência de uma certidão negativa de medidas protetivas para quem queira comprar ou portar armas de fogo no Brasil. É uma mudança no Estatuto do Desarmamento. Ao juiz caberia comunicar a decisão a diversos órgãos, como o Exército, no caso de atiradores esportivos, a Polícia Federal, para quem é caçador, e também às empresas de segurança, caso seja um emprego do acusado de agressão. Entre as mudanças feitas, o relator tirou do texto original a previsão de novas penas para tentativas de compra de armas, porque a legislação penal já prevê punições para uso e porte ilegais. Também ficou de fora a criação de novos canais de atendimento específicos, porque já existe o número 180 para denúncias de violência contra a mulher. O texto original tratava apenas do registro de agressão em inquéritos, mas o relator vinculou a proibição à concessão da medida protetiva. Aloysio Mendes acha que a vinculação dá maior eficácia jurídica e rapidez à segurança da vítima.
24: Nós temos estatísticas recentes que dizem que quase 58% dos crimes cometidos contra as mulheres são praticados com armas de fogo. Aprovamos na Comissão de Segurança Pública e Combate ao Crime Organizado por unanimidade. E esse projeto vai coibir ainda mais a prática desse tipo de crime.
11: O texto já foi aprovado pela Comissão de Defesa dos Direitos da Mulher e agora está na Comissão de Constituição e Justiça, mas pode ser votado pelo plenário porque está em regime de urgência. Da Rádio Câmara de Brasília, Luiz Cláudio Canuto.
10: Votação.
17: Oficiais de justiça e fiscais agropecuários podem ser incluídos entre as categorias autorizadas a portar armas. O repórter Antônio Vital tem as informações.
25: Ganhou o regime de urgência e pode ser votado a qualquer momento no plenário da Câmara, projeto que autoriza o porte de armas de fogo por oficiais de justiça e auditores fiscais federais agropecuários. O projeto altera o Estatuto do Desarmamento para incluir essas duas categorias entre aquelas que têm direito ao porte de arma. Hoje, essa autorização já vale para policiais, militares e outras carreiras ligadas à segurança pública, desde que cumpram os requisitos legais, como comprovação de capacidade técnica e aptidão psicológica. De acordo com a proposta, esses profissionais poderão portar arma de fogo de propriedade própria ou fornecida pela instituição, inclusive fora do horário de serviço, com validade em todo o território nacional, conforme as regras previstas em lei. Relator da proposta, o deputado Jonas Donizete, do PSB de São Paulo, argumentou que a medida reconhece o risco enfrentado por esses profissionais no exercício das funções. Segundo ele, oficiais de justiça e auditores fiscais atuam diretamente na execução de decisões judiciais e em atividades de fiscalização, muitas vezes sob tensão e ameaças. O porte de armas para oficiais de justiça foi defendido pelo deputado Coronel Meira, do PL de Pernambuco.
1: Porte de arma para oficial e oficial de justiça, para poder se defender verdadeiramente de tudo que acontece na rua. Ele é o elo, exatamente, da justiça, dos tribunais de justiça com o povo brasileiro. E ele precisa ter um mínimo de conforto, que é poder, se quiser, estar armado para defender a sua vida e muitas vezes a vida de quem o acompanha no seu momento do trabalho, em todos os locais, em todos os rincões do nosso Brasil.
25: Com regime de urgência, o projeto que autoriza o porte de arma para oficiais de justiça pode ser votado diretamente no plenário da Câmara, sem passar pela análise das comissões permanentes da Casa. Tarde Câmara de Brasília, com informações de Daniele Lessa, Antônio Vital.
18: Termina agora o Jornal Câmara dos Deputados, produzido pela Rádio Câmara. O programa teve trabalhos técnicos de Wellington Teles e a apresentação de Tessia Guimarães e Luciana Vieira. Uma boa noite para você.
17: A Voz do Brasil está de volta na segunda-feira. Boa noite e bom fim de semana.
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1: Olá, uma ótima noite para você. Estamos de volta com a nossa Sonosfera, agora 8 horas e 3 minutos, aqui pela Educadora FM 107.5, é sua, é da Bahia. Eu sou Aline Brito e vamos juntos até as 10 da noite, ao som de Elis Regina, grande clássico, grande sucesso.

Educador FM, ouvimos ao seu Valença, Estação da Luz, composição dele, e antes Nath Roots, Edson Gomes, Perdido de Amor, e também Daniela Mercury, Ebert Viana, Só Pra Te Mostrar, de Ebert. Muito bem, 8 horas e 18 minutos, muito bom saber que você tá por perto, na companhia da minha pessoa, Aline Brito. Vamos seguir aqui com Beto Guedes, Lumiar, de Beto e Ronaldo Bastos. Música.

0: Muito bem, ouvimos o bom som de Olivia Dem com Man Need. E antes, Jorge Vercillo e Filó, Arco-Íris de Jorge e Filó nesta composição. Agora 8 horas e 28 minutos. Logo depois do intervalo, já vamos voltar direto para o pronunciamento do senhor ministro de Estado do Meio Ambiente e Mudança do Clima, o João Paulo Ribeiro Capobianco. Então a gente volta logo em seguida, depois do pronunciamento dele. Até já!
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2: Boa noite, eu sou João Paulo Ribeiro Capobianco, ministro do Meio Ambiente e Mudança do Clima. Estou aqui hoje para prestar contas à sociedade brasileira dos avanços e dos desafios que temos nesse Dia Mundial do Meio Ambiente. Desde janeiro de 2023, o governo do Brasil voltou a tratar o meio ambiente como indutor do desenvolvimento, não como obstáculo. Assim, estamos mostrando que é possível crescer, gerar emprego e renda sem deixar de proteger nossas florestas, nossas águas e nossa biodiversidade. Nos últimos 3 anos, o desmatamento na Amazônia caiu pela metade. No Cerrado, a redução foi de 32%. E no Pantanal, 65%. Ao proteger nossos biomas, salvamos a biodiversidade e evitamos lançar na atmosfera milhões de toneladas de gases de efeito estufa. Também ampliamos significativamente as áreas protegidas, com a criação de mais de uma dezena de novas reservas ambientais e o reconhecimento de terras indígenas e de territórios quilombolas. Somadas, elas equivalem em torno de 5 milhões de campos de futebol, desses em que veremos nossa seleção jogar durante a Copa do Mundo que se aproxima. Voltamos também a liderar a transição energética, a partir da substituição de combustíveis fósseis por opções mais limpas, como os biocombustíveis e eletricidade. Temos estímulos à renovação da frota brasileira, tanto privada quanto de transporte público. Esses resultados são fruto de um amplo trabalho de cooperação entre o governo do Brasil, os estados e municípios e a sociedade civil. Eles só foram possíveis porque voltamos a investir em ciência, em monitoramento e a fortalecer instituições importantíssimas como o IBAMA e o Instituto Chico Mendes de Conservação da Biodiversidade, que foram alvo de tentativas de desmonte em anos anteriores. Outro fator central foi a retomada da cooperação internacional. E depois de 4 anos de exclusão, retomamos o Fundo Amazônia, que agora tem 9 países financiadores. Juntas, essas ações viabilizaram um volume recorde de 204 bilhões de reais em recursos públicos e privados, nacionais e internacionais, para o desenvolvimento sustentável no Brasil. Também voltamos a investir fortemente na recuperação de áreas degradadas e na restauração florestal. Hoje, temos 3,4 milhões de hectares recuperados. Neste ano, diante da previsão de um novo El Niño, reforçamos o monitoramento e colocamos em campo o maior contingente de brigadistas da nossa história. Aumentamos o número de aeronaves e equipamentos de prevenção e combate e apoiamos em mais de 500 milhões de reais os corpos de bombeiros dos estados onde há mais incêndios florestais. Hoje, no mundo inteiro, são os critérios ambientais que definem acordos comerciais e abrem as portas do investimento. E na contramão dessa tendência, pode fechar mercados e isolar o país. Proteger as nossas florestas, os nossos rios e a vida de nossas famílias já seria a razão suficiente. E é, ao mesmo tempo, uma garantia para o futuro próspero da economia brasileira. Neste Dia Mundial do Meio Ambiente, renovamos o compromisso de deixar para as próximas gerações um país mais preparado e mais sustentável. Porque proteger o meio ambiente é proteger a vida e o futuro de todas as famílias brasileiras. Muito obrigado.
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Educador FM, ouvimos Banda do Mar, Mais Ninguém, de Malu Magalhães. E antes você curtiu o som dos rappers Irã, Preta Chave e Amabi, na música Inadmissível, uma composição deles em parceria com o Thiago Simões. Esta é uma das faixas do mais novo trabalho do Irã, do álbum Imundo, que tem a promoção do selo Educador FM Independente. Vamos seguir com o Marvin Gaye, Sexual Healing.

FM, ouvimos Diogo Nogueira, Pé na Areia de Rodrigo, Diogo Leite, Cauípe e Jaume, Tardezinha de Jaume Cooper na composição, Ana Carolina, Partido Alto do Chico Buarque. Agora 8h58, a gente volta já com muito mais para você nessa noite.

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8: Agora 9 horas em ponto. Muito boa noite para você que está sintonizando agora a Educador FM 107.5. Eu sou a Aline Brito e vamos juntos até as 10. Cássia Heller, por enquanto, de Renato Russo para você.